0: Deus.
1: Valeu.
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1: 9 e 11.
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0: 9h22.
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Formaram assim uma escola de canto e o sertão e a cidade aprenderam a cantar.

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3: 9:35.
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Boa noite, gente! Que prazer para nós estar aqui hoje, gravando esse primeiro DVD. Muito obrigado à presença de cada um de vocês aqui, nessa noite tão especial da nossa vida, da nossa carreira. Carreira essa que começou há 19 meses atrás. E começou mais ou menos assim, ó.

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7: 9h47.
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1: 6:17.
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2: Você não imagina o quanto é bom começar mais um programa sabendo que você tá aí juntinho comigo. Eu sou o Deluca para mais um Violada Sertaneja. E aí, gente boa? Muito obrigado pela sua companhia. O nosso Violada de hoje trazendo o melhor da música sertaneja raiz. E é um dia muito especial, 24 de junho, dia de São João, uma das datas mais festejadas em todo o nosso país. Dia de fogueira acesa, bandeirinha colorida, quentão, milho assado, bolo de fubá, muita alegria espalhada pelos quatro cantos do Brasil. E também celebramos o Dia Internacional do Leite, produto que faz parte da rotina de tanta gente, de tantas famílias e produtores rurais do nosso interior.

0: Então acende a fogueira da saudade, aumenta o volume do rádio e bora passar o São João na companhia de boa moda sertaneja. Comigo, De Luca, no ar, mais um Violada. Aumenta o som por aí.
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0: E o nosso programa de hoje já começa com uma homenagem a quem muitas vezes faz o bem sem esperar reconhecimento. Herói Sem Medalha, João Mulato e Douradinho, foi gravado nos anos 90 e se tornou uma das músicas mais admiradas da dupla. A canção fala das pessoas simples que trabalham, lutam e ajudam os outros sem aparecer. Bora matar a saudade?
2: Sou

0: Balada, Adalberto e Adriano, para fechar o primeiro bloco de hoje. O trem da saudade já saiu da estação. Pode ficar tranquilo que ainda tem muita história, muita viola e muita emoção pela frente aqui no nosso Violada, nesse meio de semana. Segura aí que a sua quarta-feira continua com muita moda boa.
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2: 6h34.
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4: 6:37.
5: Olá, meu amigo, minha amiga, estamos chegando aqui mais uma vez na sua casa, no seu trabalho, né? Onde você estiver, trazendo para você, para sua família, para todo mundo que está por aí, mais uma nova edição do programa O Homem e a Terra, Serviço de Comunicação do IDR Paraná, que é o Instituto de Desenvolvimento Rural do Paraná, e a Par Emater. Aqui na produção e apresentação estou eu, Amarildo Alba, conversando com você nesta quarta-feira de Lua Crescente, 24 de junho de 2026, dia de São João, dia da Polícia Militar, dia mundial do disco voador e dia nacional da Araucária também. Bom, e o nosso primeiro recadinho aqui vai para você, meu amigo, para você, minha amiga, né, que gosta, que é adepto das caminhadas na natureza. Então anote aí, agora no próximo domingo, dia 28, em São Mateus do Sul, vamos ter lá o Circuito Caminho dos Tropeiros, que sai às 8 da manhã da Escola Estadual do Campo, que fica no distrito de Fluvionópolis, né? São 600 vagas e mesmo com chuva, ó, mesmo com chuva, segundo lá o pessoal que está organizando, o evento acontece, tá certo? Se você ficou interessado, pode conseguir mais informação ligando para o telefone, anote o telefone, 42-ODDD e o número 98891-9045. Repito, 42-ODDD e o número 98891-9045. Sábado, dia 27, em São José dos Pinhais, a gente vai ter o 5º workshop sobre meliponicultura, com várias palestras interessantes, né, ministradas por criadores experientes e técnicos especialistas no assunto, e também a 12ª Festa Regional da Semente Crioula. O evento começa às 8 da manhã, 8:30 da manhã, né? Com o extensionista Marlon Thiago Ladizu, do IDR Paraná de Prudentópolis, falando sobre criação de abelhas como diversificação e fonte de renda, né? Um consórcio necessário para a produção de alimentos saudáveis e sementes de qualidade. Esse é o tema da palestra do Marlon. E na sequência, lá pelas 10 horas mais ou menos, a gente vai ter a realização de 6 oficinas. E olha só o tema dessas oficinas: confecção e instalação de iscas, modelos de caixas e suportes para caixas, né, e melhores locais de instalação do meliponário, conforto térmico para abelhas sem ferrão, cuidados no inverno, preparo de alimentação líquida e proteica, e por que alimentar as abelhinhas nesta época do ano, e por último a oficina pasto nativo para as abelhas nativas sem ferrão. E ainda antes do almoço, o extensionista Gustavo Lorga, aqui do nosso instituto, né, do IDR Paraná, apresenta a palestra Abelhas que Produzem Morangos, né, como a polinização aumenta a produtividade, a qualidade e a rentabilidade desta cultura, né, a cultura do morango. As inscrições são gratuitas e podem ser feitas lá na hora que você chegar, não tem necessidade de fazer antes. E o evento acontece na rua Amandaguari 71, bairro Jardim Cruzeiro, né? São José dos Pinhais. Mais informação, você que ficou interessado pode conseguir ligando para o escritório do nosso instituto lá da cidade de São José dos Pinhais, que tem o telefone, anote, 41 3381 3381-4900. Repito, 41, o DDD e o número 3381-4900. Então falamos aí do 5º Workshop de Meliponicultura e da 12ª Feira Regional de Sementes Crioulas, que acontece neste próximo sábado, dia 27, em São José dos Pinhais. E na próxima terça-feira, dia 30, né, termina o prazo aí para você, criador, atualizar o seu cadastro de criador na ADAPAR. Então agora, vamos chamar aqui a participação do Renato Bland, diretor de defesa agropecuária lá da própria ADAPAR, que vai destacar a importância, né, de todos colaborarem com esta campanha aí que é feita uma vez por ano. Vamos ouvir o Renato.
3: Atualmente nós estamos aí em média quase 80% de atualização realizada pelos produtores, mas algumas regionais ainda estão um pouco abaixo daquilo que a gente esperava. Então é muito importante que a gente informe o produtor, né, sobre a importância dessa campanha. A ADAPAR, ela possui o cadastro de toda exploração pecuária no nosso estado, né, no estado do Paraná. E por que isso é importante, né? É de competência legal da agência o monitoramento e o controle de diversas doenças, né, que são de alto impacto para a produção animal do estado, por exemplo, influenza aviária, febre aftosa, peste suína clássica, e de zoonoses, que podem trazer grandes impactos também, não só para a criação animal, mas para a saúde humana, como a brucelose, tuberculose e a raiva, né? Então, a informação do local de criação dos rebanhos paranaenses, ela é extremamente importante para agência num momento de crise, né, num momento de algum foco. Por exemplo, se surge um foco de raiva em determinado município, é muito importante que a gente tenha a localização exata dos outros animais naquele município, para que a gente possa fazer um trabalho de vigilância, de comunicação e de controle dessa doença. Então, essa atualização do rebanho, das explorações pecuárias, ela traz essa segurança para a gente, de que a gente vai conseguir agir de maneira rápida e eficiente no momento de um foco. A atualização do rebanho, ela é feita principalmente, né, nas unidades locais, em unidades regionais da Agência de Defesa Agropecuária. Ela pode ser realizada também em alguns sindicatos ou prefeituras que têm convênio com a ADAPAR, mas também pode ser realizada num aplicativo chamado Paraná Agro, onde o agricultor pode se cadastrar e fazer a atualização do seu rebanho. E caso ainda surja alguma dúvida, o produtor poderá entrar na página da ADAPAR e encontrar lá o telefone da unidade local mais próxima, onde ele vai poder ligar e conversar com um dos nossos técnicos que estará disponível para atendê-lo.
5: Você ouviu aí o Renato Bland, diretor de defesa agropecuária da ADAPAR, que destacou a importância, né, de você, produtor, atualizar o seu cadastro de criador junto à agência, compromisso que deve ser atendido até a próxima terça-feira, dia 30. Né? Começou essa campanha no dia 1º de maio e termina agora no dia 30 de junho. Agora vamos saber como está o mercado dos principais produtos de nossa agricultura, de nossa pecuária, acessando o relatório com pesquisa de preços, né, com o Departamento de Economia Rural, o DERAL, lá da Secretaria da Agricultura, divulgou nesta última segunda-feira, 22 de junho. Vamos passar para você os valores médios praticados, então, nesta mesma segunda-feira, nas diversas regiões aqui do nosso estado, aqui do Paraná. Vamos lá, café beneficiado, bebida dura tipo 6, R$ 1.341 a saca de 60 quilos, produto que manteve o preço, né, estabilizado nesta semana que passou, depois de uma sequência de queda. Erva mate em folha, produto entregue lá na indústria, né? R$ 18,12 a arroba. Arroz agulha em casca, R$ 74 a saca de 60 quilos. Feijão carioca, R$ 286, e o preto, R$ 187, a saca de 60 quilos. Dois produtos, né, que também mantiveram certa estabilidade de preços nesses últimos 7 dias. Milho amarelo, R$ 51 a saca de 60 quilos. Mandioca, padrão de amido, 580 gramas, R$ 491 a tonelada. Soja, R$ 112. Trigo para pão, pH 78. 70 saca de 60 quilos, boi em pé 342 a arroba, vaca em pé com padrão de corte 305, e o suíno tipo carne para o criador independente, né, o criador que não é integrado à indústria, R$ 5,07 o quilo. Esses, né, foram os preços médios praticados nesta última segunda-feira, 22 de junho, aqui no nosso estado, com valores pesquisados e divulgados pelo Departamento de Economia Rural, que é o DERAL, lá da Secretaria da Agricultura. Bom, vamos terminando, né, o nosso trabalho de hoje, desejando a todos vocês uma ótima quarta-feira e até amanhã, tá certo? Quando estaremos aqui de volta, né, nesta mesma emissora, neste mesmo horário, para conversar com você, trazer para você e para sua família também mais uma nova edição do programa O Homem e a Terra. Forte abraço para todo mundo, fiquem com Deus e até lá.
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3: 6h48.
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4: Estamos de volta com a primeira moda desse bloco, já faz parte do repertório romântico que marcou os anos 90. Eu sempre falo aqui que os anos 90 foi uma década muito rica, principalmente de composições lindas, né? E a gente vai destacar uma agora. Não Posso Ouvir Essa Música, Cleiton e Camargo, foi lançada em 97, período em que a dupla vivia uma das fases mais populares da carreira. E essa canção conquistou espaço nas rádios por retratar aquele sentimento que muita gente conhece: ouvir uma música e imediatamente lembrar de alguém.

0: Quarta-feira, 24 de junho de 2026. O ministro do STF, André Mendonça, mandou o Complexo Penitenciário da Papuda em Brasília prestar esclarecimentos em até 48 horas sobre denúncias da defesa de Antônio Carlos Camilo Antunes, conhecido como Careca do INSS. Ele disse ter sido alvo de uma revista e levado para prestar depoimento informal, sem a presença de advogado. O Careca do INSS afirmou que houve perguntas até sobre uma eventual colaboração premiada. A Polícia Civil e o Ministério Público apontam que um dos três presos no fim de semana pela morte da jovem lançada sem corda durante um salto de rope jump retirou a câmera que estava presa a Maria Eduarda Rodrigues de Freitas logo após a tragédia. O autor da ação foi identificado como João Antônio Piveta Ribeiro da Silva. A informação consta no pedido de prisão feito à justiça. O trio detido se juntou aos três instrutores que já estavam na cadeia em razão do caso ocorrido no interior de São Paulo no dia 13 de junho. O presidente Donald Trump reclamou nas redes sociais da decisão do Senado dos Estados Unidos que o obriga a pedir autorização do Congresso para fazer novos ataques ao Irã. O líder americano disse que os senadores tornaram o trabalho dele mais complicado, mas afirmou que vai alcançar o objetivo de qualquer maneira. A medida já havia sido aprovada pela Câmara no início do mês e reflete a preocupação de deputados e senadores, incluindo republicanos, com o conflito. Quatro parlamentares do partido de Trump votaram a favor da resolução. No horário de Brasília, 7:02.
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0: Brasão e Brasãozinho, beijinho doce. Se o cheiro da fogueira já tá no ar, a viola também continua queimando forte por aqui, viu? E tem muito mais moda boa chegando por aqui logo depois da curva. Segura aí.
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2: 7 e 8.
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10: 7:11.
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14: Fala, turma do Agronejo. Chegando junto mais uma vez pra gente conversar, trocar uma ideia e ficar por dentro de tudo que movimenta o campo. O seu parceiro aqui no rádio já pronto pra trazer as informações mais quentes do agronegócio direto pra você. Seja muito bem-vindo, seja muito bem-vinda à nossa sintonia, a essa primeira parte do seu programa que é puro agro, pura informação.
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14: E a gente já começa com uma notícia que tá fazendo barulho lá no semiárido do Nordeste, principalmente para quem trabalha com fruticultura.
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14: Os preços da manga, gente, das variedades Palmer e Tommy continuam em alta. É isso mesmo, continuam subindo nas regiões produtoras, segundo as informações que chegam pra gente. O que se vê é que com a oferta mais limitada no mercado, as cotações atingiram os maiores valores do ano. Imagina só o impacto disso. Essa alta nos preços vem sendo observada e informada pelo Centro de Estudos, um dado importante que mostra a dinâmica do mercado de frutas. A manga Palmer e a manga Tommy em destaque, mostrando essa valorização significativa.
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14: E é com essa informação que a gente encerra essa primeira parte do Agronejo. Daqui a pouquinho a gente volta com muito mais pra você. Fica ligado na gente.
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15: E o nosso Violada continua agora com Cabocla Tereza, composta por Raul Torres e João Pacífico em 1940, considerado uma das obras-primas da música caipira brasileira. E poucas músicas conseguiram marcar tanto a cultura sertaneja quanto essa verdadeira relíquia aqui. E ainda mais nas vozes de Douglas Cial, né?
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0: Biagem no Franco, erro do médico pra fechar mais uma sequência. Você sabe que tem moda que faz a gente cantar, né? Tem moda que faz a gente lembrar e tem moda que faz até um coração apertar um pouquinho. E é isso que o sertanejo traz na sua essência. E o melhor da moda a gente continua logo depois do intervalo, já trazendo mais som aqui pra despertar sua memória, viu?
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2: Viva São João! E nesse arreiar, não pode faltar comida boa, não! Já que música animada e muita alegria também não faltam aqui na rádio! Bora aprender uma receitinha típica pra completar o seu João João! Cocada de leite condensado! Esse é de lamber os beiços. Ingredientes: uma lata de leite condensado, 100 gramas de coco ralado, uma colher de sopa de manteiga. E o preparo é assim, hein? Em uma panela, misture todos os ingredientes. Coloque em fogo médio, mexendo sempre até desgrudar do fundo da panela. Coloque uma forma untada e deixe esfriar antes de cortar. É bom demais, ô! São João das Gostosuras é aqui na sua rádio.
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4: 727.
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11: Amigos do Agronejo, que bom ter você com a gente nessa parte do programa. E a gente já chega com informação importante, direto do campo e das usinas. Olha só essa.
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11: Os preços do etanol estão subindo novamente, viu? É uma tendência que o mercado vem mostrando e que impacta diretamente o produtor e o consumidor.
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11: Por outro lado, o açúcar, que também é um derivado da cana-de-açúcar, segue o caminho inverso, mostrando uma queda nas cotações. Essa situação de preços opostos é um cenário que o Centro de Estudos Avançados em Economia vem acompanhando de perto. Eles informam que os principais derivados da cana-de-açúcar seguem com esse comportamento diferente nas cotações. De um lado, o etanol ganhando valor, de outro, o açúcar perdendo. É uma dinâmica que reflete a complexidade do setor sucroenergético, com cada produto respondendo a diferentes fatores de demanda e oferta. Para quem trabalha na área, é fundamental ficar atento a essas movimentações, porque elas ditam o ritmo do negócio.
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11: A gente segue monitorando cada detalhe para te manter sempre bem informado. Não sai daí que o Agronejo continua. Logo mais tem mais para você.
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12: Vamos viajar com mais música aqui no nosso Violada? E agora com No Colo da Noite, de Nestor e Nestorzinho, ganhou destaque pelo romantismo da letra e pela interpretação da dupla.

0: Quarta-feira, 24 de junho de 2026. A Polícia Federal afirma que o Banco Digimais tentou enganar o mercado e o Banco Central em relação à própria situação financeira. A instituição foi alvo de uma operação na terça-feira. Os investigadores acusam o banco, vinculado ao Bispo Edir Macedo, de engenharia financeira para burlar normas e inflar o patrimônio para aparentar solidez. O Digimais informou que mantém compromisso com a transparência e que colabora com as autoridades. A seleção brasileira enfrenta a Escócia às 19h de hoje em Miami, em busca de uma vaga na segunda fase da Copa do Mundo. Com 4 pontos, o Brasil precisa de um empate para avançar ao mata-mata da competição. Se vencer, a equipe garante o primeiro lugar da chave, desde que não seja superada no saldo de gols pelo Marrocos, que joga no mesmo horário contra o Haiti, lanterna do grupo e já eliminado. O técnico Carlo Ancelotti indicou que vai fazer apenas uma mudança em relação ao time que começou a partida passada. O atacante Rayan deve entrar no lugar de Rafinha, que saiu machucado. No horário de Brasília, 7h36.
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0: pesada. Tchão Carreiro e Paraíso, Carga Pesada. Depois do estúdio, a gente imagina o rádio tocando na varanda, né? Na cozinha, no curral, ali na cabine do caminhão, no terreiro da fazenda. Onde tiver um ouvinte, o Violada faz companhia. É tão bom chegar até você, sem pedir licença, muitas vezes. A gente entra na sua casa, no seu trabalho, e leva a moda boa, gente. Eu canto tanto daqui também, viu? E é tão bom fazer essa programação. Daqui a pouquinho eu já tô de volta com mais.
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2: Que São João chegou, hein? Vem festejar com a gente ao som das melhores músicas e com uma receita facinha de fazer que vai deixar o seu São João mais gostoso. Curau de milho. Olha, os ingredientes são 6 espigas de milho, 2 xícaras de leite, 1 xícara de açúcar, 1 pitada de sal. E o modo de preparar? Preste atenção, hein? Retire os grãos das espigas e bata no liquidificador com leite. Coe a mistura e leve ao fogo com açúcar e o sal, mexendo até engrossar. Coloque em uma travessa e polvilhe canela por cima. Que delícia, Zô! São João das Gostosuras é aqui na sua rádio!
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4: 7h49.

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10: Alô, pessoal do Agronejo. Estamos juntos aqui em mais uma parte do programa, sempre trazendo o melhor do agronegócio para você.
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10: E olha que interessante essa notícia que chegou por aqui. Sabe o mini kiwi? Pois é, essa frutinha em miniatura está conquistando o Brasil, tanto produtores quanto consumidores. É uma tendência que mostra bem como o mercado se adapta.
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10: O perfil das famílias brasileiras mudou muito nos últimos tempos, né? Temos famílias menores, muita gente vivendo sozinha e todo mundo com uma rotina super acelerada. E isso impacta direto no que a gente compra e consome. O mini kiwi chega para atender essa demanda. Frutas práticas, em porções menores, ideais para quem busca conveniência e não quer desperdiçar. É uma sacada inteligente do agronegócio, mostrando que está de olho nas necessidades do dia a dia. Fica a dica para quem quer inovar na produção ou experimentar algo diferente no prato. É o agro se reinventando.
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10: Daqui a pouquinho a gente volta com mais informações e novidades direto do campo. Não sai daí. Agronejo continua.
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11: E agora uma moda de respeito para abrir mais um bloco aqui no Violada. Ferro e Fogo, Rei Gaspar e Majestade. Uma daquelas composições que retratam as dificuldades da vida com muita verdade. E a interpretação intensa transformou essa música em referência para os admiradores da dupla.

0: Pra gente curtir, matar saudade, é Salles e Rossi, Rotina de um Caminhoneiro. Já mandando aquele abraço pra todos os amigos do trecho. Ponteiro do relógio anda, mas as boas modas permanecem. E aqui no Violada tem muito mais moda boa pra gente continuar logo depois do intervalo.
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2: Viva seu João, compadre Tomalha! Aí, as lendas fogueira, junte a família pra se deliciar com essas receitinhas simples e fáceis que vou passar pro boys vice. Olha, pamonha! Pamonha de milho! Ingredientes: 6 espigas de milho verde, 1 xícara de açúcar, 1 pitada de sal, folhas de milho para embalar. E o modo de preparar é fácil, fácil, só. Descasque o milho e retire os grãos com uma faca. Bata os grãos no liquidificador até obter um creme. Adicione o açúcar e o sal misturando bem, hein? Coloque a massa nas folhas de milho, dobre e amarre. Cozinhe em água fervente por cerca de 40 minutos. E depois é só encher a pança. São João das Gostosuras é aqui na sua rádio.
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4: 8:06.
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13: E aí, turma do Agronejo. Chegamos com as informações que movimentam o campo.
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13: E olha só que assunto importante a gente traz agora. É sobre o dinheiro que o setor agropecuário pega emprestado e como isso está se conectando cada vez mais com a responsabilidade ambiental.
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13: Por muitos e muitos anos, a gente sabe que os bancos tinham uma forma de operar que permitia emprestar recursos para as atividades do campo, tanto na agricultura quanto na pecuária, sem a necessidade de auditorias muito profundas. Não existiam regras tão claras assim que amarrassem esse empréstimo a uma preocupação ambiental específica, sabe? Era um cenário onde o foco principal era a produção, e a questão do impacto no meio ambiente muitas vezes ficava em segundo plano, ou nem era um critério para a liberação do crédito. Mas o jogo virou. O resumo da notícia que a gente tem é bem direto. Esse dinheiro emprestado agora traz consigo uma responsabilidade ambiental muito mais evidente para o agronegócio. Isso significa que, na hora de buscar financiamento para suas lavouras, para o seu rebanho, o produtor e a produtora precisam estar alinhados com práticas mais sustentáveis. Não é mais só produzir, é produzir com consciência. É uma nova era, onde o acesso ao crédito está diretamente ligado à forma como o setor se posiciona frente aos desafios ambientais. É uma mudança significativa, que mostra a evolução e a adaptação do nosso agronegócio para um futuro mais sustentável.
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13: E a gente continua de olho em todas essas transformações, trazendo a informação que importa para você. A gente fica por aqui, mas tem muito mais vindo aí. Continue com a gente.
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0: Estamos de volta e agora com o canarinho do peito amarelo eternizada por Tibagi Miltinho. Surgiu lá na década de 60 e se tornou uma das músicas mais conhecidas da música caipira.

0: programa, hein? Mas ainda tem muita moda guardada aqui, viu? E daqui a pouquinho a gente já continua firme com o melhor da viola.
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4: 8h24.
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5: Olá, amigos e amigas do Agronejo. Que bom ter você aqui com a gente para a gente ficar por dentro do que movimenta o campo.
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5: E olha, o mercado pecuário tem notícias importantes para a gente acompanhar, viu?
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5: Segundo informações fresquinhas que chegam do Centro de Estudos Avançados em Economia Aplicada, o CPEA, a semana começou num ritmo mais lento.

0: para os negócios. E essa lentidão já está refletindo no bolso, ou melhor, no preço, né? O CPE informa que o preço do boi gordo registrou uma queda aqui em São Paulo. É uma movimentação que merece a nossa atenção, mostrando a sensibilidade do setor pecuário às condições do mercado. Quando a demanda esfria um pouco ou a oferta aumenta, o preço do boi gordo sente a pressão. É o cenário que estamos observando agora, com esse mercado mais comedido. Então é bom ficar ligado. Essa dinâmica do boi gordo em São Paulo, com essa baixa no preço e o mercado mais devagar, é um termômetro importante para a pecuária como um todo. A gente segue monitorando tudo para trazer as informações mais relevantes para você.
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0: Chegamos ao final da nossa conversa por aqui no Agronejo. Foi um prazer enorme compartilhar essas novidades do agronegócio com você. Um grande abraço e até a próxima, se Deus quiser.
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3: Estamos de volta para abrir nosso último bloco, homenagem a uma das grandes vozes das estradas brasileiras, Caminhoneiro do Amor, gravada por Sula Miranda, 1986. Ajudou a consolidar o título de Rainha dos Caminhoneiros, viu? Bora viajar com ela?

0: Quarta-feira, 24 de junho de 2026. Lula e o senador Jax Wagner devem se reunir hoje para discutir a permanência do parlamentar na liderança do governo no Senado. Aliados do Palácio do Planalto avaliam a posição de Wagner como insustentável e defendem o afastamento dele para conter o desgaste eleitoral provocado pelas investigações da Operação Compliance Zero. O núcleo do governo busca uma saída consensual que poupe o presidente do constrangimento de destituir o aliado, com quem mantém uma relação pessoal de 40 anos. Segundo a Polícia Federal, o senador recebeu R$6 milhões em propina do banqueiro Daniel Vorcaro para atuar em favor do Banco Master no Congresso. O parlamentar nega as acusações. A governadora do Distrito Federal, Celina Leão, sancionou com 12 vetos a lei que viabiliza um aporte bilionário do Banco de Brasília negociado com o STF após a crise causada pela compra de ativos podres do Banco Master. A regra autoriza o empréstimo de R$6,6 bilhões concedido pelo Fundo Garantidor de Crédito e ratifica as garantias para a operação de crédito destinada à capitalização do BRB. Um dos vetos de Celina Leão vale para o artigo que obrigava o Poder Executivo a apresentar à Câmara Legislativa os detalhes das condições financeiras, como taxas de juros, prazos, carência e cronograma antes da contratação do empréstimo. O presidente Donald Trump usou uma rede social para compartilhar um artigo que cita as eleições presidenciais no Brasil como um grande teste para o ressurgimento conservador na América Latina. A publicação foi feita pelo site da emissora conservadora Newsmax, alinhada ao governo do republicano. Intitulado Trump conquista 8 vitórias em 7 estados na América Latina, o artigo afirma que países do continente têm se alinhado às políticas do presidente americano. No horário de Brasília, 8h33.
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4: Estamos de volta para abrir nosso último bloco, homenagem a uma das grandes vozes das estradas brasileiras, Caminhoneiro do Amor, gravada por Sula Miranda, 1986. Ajudou a consolidar o título de Rainha dos Caminhoneiros, viu? Bora viajar com ela? Música.

0: Marciano, nem dormindo consigo te esquecer, na última de hoje, para fechar por aqui o nosso Violada. Obrigado pelo carinho, pela audiência, pela companhia de todo mundo que tá curtindo, e muito obrigado, viu, por passar esse São João comigo. Desejo que não falte alegria na sua casa, união na sua família e bênçãos de Deus sobre a sua vida, e que seja uma quarta-feira recheada de muitas coisas boas. Abração do Deluca, fiquem com Deus, e amanhã estaremos juntos novamente aqui na mesma frequência e sintonia, na rádio do seu coração, para curtir muita moda boa. Valeu, até lá.
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2: 8h52. Hora de saber como vai o tempo e a temperatura.
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0: 8h52, hora de conferir a previsão do tempo. Clevelândia tem uma manhã de sol, 2 graus de temperatura, geou forte durante a madrugada, hein? E antes dos presságios do tempo, vamos ouvir o William Bock, direto do seu supermercado. Bock, hoje é quarta-feira. O que é que tem de novidade por aí, meu caro William? Bom dia! Cadê o William? Cadê o William? Perdemos o William aí. Vamos ver se a gente recupera as informações. Alô, William.
1: Olá, Mauro.
0: Oi.
1: 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E que dia gelado, hein?
0: Verdade, William, verdade, dia gelado, meu, e vem mais um aí, vem dose dupla por aí. E agora a gente vai a Curitiba, Cimepar chamando a meteorologista Bianca Ângelo com a gente nesta manhã de quarta-feira, meio de semana. Fala, Bianca, bom dia.
2: Bom dia, eu sou Bianca Ângelo, meteorologista. E este é o boletim Cimepar Informa com a previsão do tempo para o dia 24 de junho de 2026 no Paraná. O destaque desta quarta-feira é o frio intenso. Amanhã começou com temperaturas negativas em municípios das regiões sudoeste e centro-sul do estado. Durante a tarde, as temperaturas permanecem baixas em todo o Paraná. Na região metropolitana de Curitiba, nos Campos Gerais, no centro-sul e no sudoeste, as máximas não devem ultrapassar os 14 graus. Já nas regiões oeste, noroeste e no litoral, os termômetros ficam em torno dos 15 graus. As temperaturas mais elevadas do estado são previstas para o norte paranaense, mas ainda abaixo dos 20 graus. Municípios como Londrina e Cornélio Procópio devem registrar máximas próximas de 17 graus, o maior valor previsto para o dia. Ao anoitecer, a queda das temperaturas será acentuada. Valores abaixo de 0 graus já são esperados no centro-sul e no sudoeste do estado, antes mesmo do início da madrugada. Na madrugada de quinta-feira, o frio se intensifica e as temperaturas negativas se espalham pela faixa sul do estado. Nas proximidades de União da Vitória e Palmas, os termômetros podem atingir menos 3 graus, favorecendo a formação de geada intensa. Também há previsão de geada moderada em municípios como Guarapuava, Candói, Dois Vizinhos e em outras localidades do Centro-Sul e Sudoeste. 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
0: Um abraço, Bianca. Bom trabalho para vocês do Cimepar aí, hein? Nós temos 8h56 agora na hora oficial do Brasil. 3 graus é a temperatura no centro da cidade. A mínima foi de 0 grau. 0 grau que permaneceu aqui no centro desde a 0 hora de hoje, né? À meia-noite, 0 hora. 0 grau, que permaneceu durante toda a madrugada, houve formação de geada e eu não duvido que em baixadas, locais de baixada no município, não tenha havido temperatura negativa. Pode ter acontecido sim, porque a geada foi intensa no centro e também nos bairros da cidade e no interior. Um novo boletim do tempo você confere ouvindo a Progresso dentro de aproximadamente 20 minutos, quando estaremos conversando com o Peter Scheuer, direto do oeste de Santa Catarina, aí no canal aberto que já está começando aqui na
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6: Sonhe. Seja otimista. Procure subir. E espere sempre que o melhor lhe aconteça. Embora as aparências sejam contrárias, confie em Deus, que está dentro de você. Porque nele existe a solução de todos os seus problemas. Olhe para o lado certo da vida, para a felicidade e o progresso, e não detenha jamais sua subida. Seja otimista. E há de vencer.
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0: Tudo blém, blém, blém, com frio intenso, coisa boa, não é? É, você olha para fora, tá tudo branco aí, mas que paisagem bonita, gente, hein? Que nós só podemos ver no inverno, né? Dia de frio intenso, de geada que branqueou a cidade, não pintou de branco só a folha da pitangueira, mas da macieira, da laranjeira, do limoeiro, né? Pintou tudo de branco. Que coisa mais linda o amanhecer desta quarta-feira, gente. Com frio e tudo, e vamos em frente. E eu desejo ótimo tudo para você neste dia de quarta-feira, neste meio de semana. Aliás, não levante da cama, viu? Se você não levantou ainda, não levante da cama sem os seus sonhos no dia de hoje. Vista-se de esperança no dia de hoje. Caminhe com fé no dia de hoje. Viva com amor no dia de hoje, porque a vida é maravilhosa. Problemas são passageiros, meu amigo. Problemas são passageiros e todo mundo tem. Assim, ou assado, você tem, eu tenho, todos têm. A vida continua, viu? Tenha um dia vitorioso. Vitorioso.
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0: E nós estamos juntos outra vez aqui na Progresso. São 9:11, hein? Quarta-feira, 24 de junho, dia de São João. Você tá lembrado disso? Que hoje é dia de São João? Pois é, tô refrescando a sua memória. Dia daqueles quitutes maravilhosos, né? Que aí compreendem a comemoração do São João. É, rapaz, tem que fazer umas visitas hoje, porque eu sei que alguns locais da cidade têm festa de São João, e a gente vai lá, vai ter quentão, vai ter pinhão, pé de moleque, essas coisas todas, né? Mas hoje é um dia especial de bom para a gente conversar, para a gente bater papo, para a gente ficar bem informado aqui no 106.9. Seja bem-vindo, você meu amigo, você minha amiga, ao nosso encontro de hoje. E você não precisa gritar hoje para as pessoas te ouvirem, fale baixinho. Alto deve ser, sabe o quê? O valor das suas ideias, não o volume da sua voz. O mundo, gente, ouve mais quem fala baixo, mas pensa alto. Enquanto Hitler gritava bastante, Gandhi falava baixo. Chaplin fazia cinema mudo. Cristo nunca levantou a sua voz. Então fale baixinho. Mostre que o seu pensamento caminha além da sua voz. E plagiando Shakespeare, quando diz: se os seus sonhos estiverem nas nuvens, não se preocupe, pois eles estão no lugar certo. Agora é só construir os alicerces. E não perca hoje as oportunidades, elas são como ondas de rádio. Se você não sintonizar, nada vai acontecer. Aproveite o frio, aproveite a quarta-feira, aproveite o sol que está aí, plante amor e paz e colha paz e amor. Não fique chorando pelo que você perdeu. Lembre-se, você está vivo, hein? E a batalha não terminou. Viva o dia de hoje, o de ontem é passado. Se foi, o amanhã é futuro, nem chegou ainda. A esperança termina quando você para de sonhar. Então continue sonhando e vivendo o dia de hoje, não o de ontem, nem o de amanhã.
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0: Eu sou o jornalista Mauro Fernando e te acompanho também. Faço companhia para você nesta manhã fria de quarta-feira. Nós estamos com uma temperatura aqui no centro da cidade, neste momento, aqui no centro de Clevelândia, esquina da Coronel Manuel Ferreira Belo com a Mestrinho, 4 graus. Mínima foi de 0 grau e geada intensa no centro, nos bairros, no interior, como de resto, né? No sudoeste do Paraná. E a equipe está reunida, hein? Não é o frio que deixou a gente na cama, não. Nós estamos desde cedo aí na sua companhia, fazendo com que o seu rádio tenha animação e muita informação. Trabalham conosco na manhã desta quarta-feira, de frio intenso, os companheiros Marlon Machado, na produção sonora musical, na programação, o Claudemir e o Mauro Conte nas reportagens, o Albari nos efeitos de estúdio, a Catiele, nossa arrumadeira, e os locutores comerciais também conosco nesta manhã de quarta-feira, né? O Celso, a Linde, a Liz Oliveira, o Flávio e também o Lucas. Quarta-feira de frio e como identificou a meteorologia, a geada cobriu de branco a cidade de Clevelândia. 0 grau foi a mínima. Neste momento, 4 graus. A sensação térmica está mais alta que a temperatura real. Acreditem, a sensação térmica é de 6 graus neste momento no centro de Clevelândia. Ventos sopram a uma velocidade de 5 quilômetros horários, as rajadas são de 14 quilômetros, a direção do vento é 216 graus sul para sudoeste. É exatamente a direção do vento. Sol nasceu às 7h17. Que espetáculo lindo deu aí o sol nascendo às 7h17. Meninos, eu vi. Pôr do sol vai se dar às 17h46, hein? Visibilidade é ultra boa, 30 quilômetros. Lua crescente, umidade do ar é de 80%. Ponto de orvalho é de 1 grau positivo no centro de Clevelândia agora. Pressão atmosférica 1025 hectopascais. Informações importantes para quem interessar possa. Sabe por quê? Porque a vida é passageira como a dor, meu amigo, minha amiga, bela como o amor, simples como eu, importante como você. Por isso, lute, perdoe, ame, conquiste, aproveite cada segundo, hein? Se você tiver que escolher entre ser feliz ou ser importante, escolha ser feliz. Porque importante você já é.
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0: Hora de dar a hora para você não se perder no tempo. 9h18 no centro de Clevelândia. Hora de conferir uma informação importante.
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0: É a previsão do tempo para quem está se organizando, está fazendo a sua escala de trabalho, até porque hoje tem jogo do Brasil, né? Tem que terminar mais cedo as atividades aí, né? E o meu amigo William Bock está dizendo que hoje o supermercado Bock vai atender só até 19 horas, nem isso, né? A partir das 18h45 ele já vai estar liberando o seu quadro de funcionários para o pessoal poder assistir o jogo em casa, tá? Então, hoje... o expediente no supermercado Bock até 6h45, no máximo 7 horas. E as portas estão encostadas, porque o frio está intenso e o pessoal não está aguentando com a porta aberta. Mas está encostado, mas está atendendo normalmente lá no seu supermercado Bock. E agora você confere a informação do tempo com ele.
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0: É o homem do tempo, que não congelou, mas teve temperatura negativa lá pelos lados do oeste de Santa Catarina, onde está a estação do Peter Scheuer, lá no oeste catarinense, entre os municípios de Guatambu e Chapecó. E é de lá que ele conversa conosco agora, trazendo a previsão do tempo para hoje, para amanhã, para sexta, para sábado, para domingo, para semana que vem? Como é que vai se comportar o tempo, hein, Peter? Amanhã é outra geada tipo essa aí? Bom dia para você.
4: Bom dia. A presença de uma forte massa de ar frio polar proporciona um amanhecer congelante com temperaturas mínimas próximas ou abaixo de zero grau, negativando aí nas baixadas e vales. Muito frio mesmo, com uma baita de uma geada. E um outro ponto com formação de nevoeiro. O dia vai ser caracterizado pelo céu azul, pelo tempo bom, dia ensolarado, aonde tem nevoeiro vai desmanchando rapidamente. E a temperatura, ela não consegue subir muito, não. Hoje, por exemplo, a temperatura máxima prevista, ela não passa muito aí dos seus 10 graus, 11 graus. Então, um dia bem gelado mesmo, um dia frio, típico de inverno. E à noite desaba a temperatura com valores próximos ou abaixo de zero grau até o final da noite, com formação de geada. Durante essa quinta e sexta-feira, o amanhecer é congelante, temperaturas mínimas próximas ou abaixo de zero novamente, principalmente nessa quinta, né, onde as mínimas elas devem oscilar entre zero grau a menos dois, a menos quatro graus em algumas baixadas e vales, e com valores que podem chegar próximos aí da casa dos seus 16 graus durante o período da tarde, 14 a 16 graus durante a tarde da quinta-feira. Na sexta-feira já vai para uns 17, 18 graus, então já sobe bem. A massa de ar frio polar ela já perde força por total na sexta-feira, mas ainda com risco de geada. E no fim de semana, uma baixa pressão atmosférica organiza inúmeras instabilidades. Essas instabilidades podem sim provocar a ocorrência de pancadas, só que são pancadas muito mal distribuídas que acontecem e com temperaturas que permanecem mais elevadas. Peter Scheuer, meteorologista, com a previsão do tempo.
0: Valeu, Peter. A temperatura lá no, na estação do Peter deu menos 0,2. E aqui em Clevelândia deu 0 grau. Em Palmas, menos 5 graus. Teve um bairro lá da cidade de Palmas que marcou menos 5 graus. Clevelândia está a 980 metros acima do nível do mar. Palmas a 1.200. 9:22 pelo horário de Brasília. Neste momento, 4 graus e o sol está presente. 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
0: É utilidade pública, é a prestação de serviços coladinha, né? O tempo, agora, a nossa bolsa de empregos. Para você saber onde estão as ofertas de emprego hoje, quarta-feira, meio de semana. E para saber, a gente vai lá para a redação da Progresso, onde está

0: o Banco do Empreendedor, e ainda toda a orientação para você obter a primeira carteira de trabalho, agora digital, né? Então você tem orientação ali no Cine também. É só visitar, né? Bom, temos no momento entrevista. Hoje, quarta-feira, portanto, não está agendada uma entrevistinha ali no Cine. Pode surgir, né? Mas fica atento aqui na programação, a gente estará anunciando em primeira mão aí para vocês. Vagas de emprego, temos ainda vaga para auxiliar de produção para madeireira. Eu trabalho à noite, viu? Trabalho noturno. Né? Essa vaga aí à noite, para auxiliar de produção para madeireira. Outra vaga para auxiliar de loja, para trabalhar em loja de tintas. Empacotador aí para supermercado, auxiliar de açougue e açougueiro também. Então, contrata os dois, né? Tanto o açougueiro quanto o auxiliar. Outra vaga para padeiro. Você é padeiro, profissional na área, então tá aí, né? A oportunidade, pode ir no Cine. Vaga para analista de laboratório, vendedora, aí para trabalhar em loja de confecção aqui na cidade. E entregador de bebidas com CNH categorias A e B, carro, moto, né, que é necessário, né, fazer as entregas. E ainda técnico em telecomunicações, tem que ter todo esse conhecimento aí. Então são essas vagas que você vai conferir presencial, visitando. Não adianta você mandar aí uma mensagem, né, para saber aí das informações, de detalhes com relação às vagas. Tem que ir presencialmente. Aí você vai ter todas as informações lá no Cine. Bom, repetindo as vagas de emprego, técnico em telecomunicações, entregador de bebidas, vendedora para loja de confecções, analista de laboratório, vaga para padeiro, açougueiro e auxiliar de açougue, outra para empacotador, auxiliar de loja de tintas, auxiliar de produção para madeireira, trabalho à noite. Então são essas vagas que você vai conferir fazendo uma visita hoje no Cine. O Cine está trabalhando direto, vai até a uma, né? Até as 13. E também o contato que é o WhatsApp, é o 46-3252-1221. 46-3252-1221, você tem esse contato direto com a Agência do Trabalhador.
1: Você já parou para pensar que sua atenção é o ativo mais disputado do mundo? E você sabe a diferença entre atenção exclusiva e atenção compartilhada? Vou te explicar usando o YouTube como exemplo. Quando você assiste o YouTube, você para tudo e fica na frente da tela. Esse tipo de mídia ocupa 2 dos 5 sentidos do ser humano: visão e audição. É atenção exclusiva. Você não faz mais nada naquele momento. Mas olha esse dado: 66% da população usam o YouTube diariamente. E o brasileiro passa, em média, 2 horas e 23 minutos na plataforma, segundo o Google Ads. Mas 79% da população ouve rádio. E sabe por quê? Rádio é atenção compartilhada. Você ouve dirigindo, trabalhando, cozinhando, correndo, andando de bike ou fazendo um churras com a galera. E sabe quanto tempo em média o brasileiro ouve rádio, seja pelo FM ou pelo streaming? 3 horas e 55 minutos. Isso mesmo, são quase 4 horas, segundo a pesquisa do Ibope que saiu na revista Meio Mensagem. Essa diferença de tempo é simples de explicar. O rádio ocupa só um sentido, a audição. Tenta assistir um vídeo dirigindo, correndo na rua, andando de bicicleta, por exemplo. Garanto que em alguma coisa você vai bater. Agora, ouvindo rádio, você faz qualquer atividade, pois você apenas ouve. Aí você me pergunta: Eliane, mas eu escuto meu podcast no YouTube todo dia! Ótima pergunta! Essa pergunta é mais ou menos, é aquela pergunta meio capciosa, meio chateada. Essa pergunta é legal, essa pergunta é boa. De onde você acha que veio o formato do podcast? Do rádio.
2: O óbvio virou genial, pô.
1: Quantos programas de entrevista no rádio você conhece? O podcast é um programa de rádio gravado. A diferença é que no rádio faz ao vivo, em tempo real, há décadas. Por isso você vê alguns formatos de rádio no YouTube, no Spotify, por exemplo. Agora, olha esse dado. Fica, em média, 2 horas e 21 minutos sintonizado ou conectado. 3 horas e 29 minutos. Eles funcionam porque falam com um nicho específico no momento certo. O rádio faz a mesma coisa e ele não compete com o YouTube pela sua atenção visual. Ele tá com você em outros momentos do dia. Não é sobre ser melhor ou pior do que o digital. Não é uma competição. É sobre estar presente quando o digital não pode. No final, o consumidor não tem que escolher entre ou o rádio ou o YouTube. Cada um tem o seu

0: Bem.
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6: Para você saber mais e melhor, hora e temperatura. 9:31, 4 graus de temperatura. Aliás, Clevelândia registrou 0 grau no amanhecer desta quarta-feira e amanheceu coberta por geada. Branqueou a cidade. Os carros, né? O capô dos carros, o teto, os lados, né? Os telhados, os gramados, as plantações, né? A grama, tudo branco no centro e também nos bairros no interior do município, como de resto também na região sudoeste toda, né? Não faltam fotos que marcam exatamente o amanhecer de quarta-feira de frio intenso e geada em todos os municípios do sudoeste do Paraná. Todas as regiões registraram a formação de gelo durante a madrugada. Da 0 hora, aliás, a partir das 22 horas, já havia formação de geada no para-brisa dos carros, no centro de Clevelândia. 0 grau. E permaneceu 0 grau, não foi temperatura negativa no centro, eu estou falando do centro, mas nada obsta que nós tenhamos temperatura negativa nos bairros, nas baixadas, né? Onde se acentuou a formação de gelo, a solidificação do orvalho. É isso aí, foi o que se viu no amanhecer de hoje, né? Gramados, telhados, veículos, plantações amanheceram cobertos pela grossa camada de gelo. E para o amanhecer de amanhã, não tem refresco, não. Tem temperatura baixa outra vez. Então, se prepare. Agora 9:34, Repórter 106 com Cássia Godoy.
7: Quarta-feira, 24 de junho de 2026. O ministro do STF, André Mendonça, mandou o Complexo Penitenciário da Papuda, em Brasília, prestar esclarecimentos em até 48 horas sobre denúncias da defesa de Antônio Carlos Camilo Antunes, conhecido como Careca do INSS. Ele disse ter sido alvo de uma revista e levado para prestar depoimento informal sem a presença de advogado. O Careca do INSS afirmou ainda que houve perguntas até sobre uma eventual colaboração premiada. A Polícia Federal faz uma operação na cidade mineira de Governador Valadares contra grupos criminosos ligados ao contrabando de migrantes para os Estados Unidos. A Justiça emitiu 9 mandados de busca e apreensão e 2 ordens de prisão preventiva, além de ter determinado medidas patrimoniais de sequestro de imóveis e bloqueio judicial de bens. Segundo a investigação, o sequestro de um casal na região de fronteira entre o México e os Estados Unidos, e o casal que permaneceu privado de liberdade por mais de 30 dias e foi libertado apenas depois do pagamento de resgate. A seleção brasileira enfrenta a Escócia às 19h de hoje em Miami, em busca de uma vaga na segunda fase da Copa do Mundo. Com 4 pontos, o Brasil precisa de um empate para avançar ao mata-mata da competição. Se vencer, a equipe garante o primeiro lugar da chave, desde que não seja superada no saldo de gols pelo Marrocos, que joga no mesmo horário contra o Haiti, lanterna do grupo e já eliminado. O técnico Carlo Ancelotti indicou que vai fazer apenas uma mudança em relação ao time que começou a partida passada. O atacante Rayan deve entrar no lugar de Rafinha, que saiu machucado. A partida terá transmissão da CBN a partir das 17h30. No horário de Brasília, 9h35.

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5: Agora, a hora certa da notícia. 9:37, a temperatura de 4 graus. Eita, termômetro que não sai do lugar, né? Polícia Militar desmantela ponto de tráfico e receptação em Itapejara do Oeste. Essa informação vem do 3º BPM lá de Pato Branco para o jornalismo da Progresso. E a gente veicula para você saber mais. Uma operação da Polícia Militar resultou na prisão de dois masculinos e na desarticulação de um ponto de tráfico de drogas e receptação de produtos furtados na noite de ontem no bairro Fênix, em Itapejara do Oeste. A ação teve início após denúncias apontarem que uma residência estaria sendo utilizada para a comercialização de entorpecentes. Durante o monitoramento do local, os policiais flagraram um homem deixando o imóvel. Ao ser abordado, ele estava com uma porção de cocaína e informou os policiais que havia adquirido a droga na residência que estava sendo monitorada. Diante da situação de flagrante, as equipes realizaram buscas no imóvel e no local foram encontrados aproximadamente 25 gramas de cocaína escondidas dentro de um urso de pelúcia e um calçado na área externa da residência, além de uma balança de precisão utilizada para o fracionamento da droga. Durante a operação, os policiais também recuperaram diversos objetos furtados, entre eles um televisor de 32 polegadas, um videogame PlayStation 4 com 4 jogos, perfumes e diversas joias. Os itens estavam relacionados a um boletim de ocorrência de furto registrado anteriormente. Além disso, outros objetos sem comprovação de origem foram apreendidos e apresentados à autoridade policial. Os envolvidos receberam voz de prisão pelos crimes de tráfico de drogas e receptação. Após a confecção do boletim de ocorrências, de toda a documentação, né, no destacamento da Polícia Militar de Itapejara, eles foram encaminhados à 12ª Central Regional de Flagrantes, lá em Pato Branco, na 5ª Subdivisão Policial. O resultado dessa ação: dois homens presos, um homem conduzido, 25 gramas de substância análoga à cocaína apreendidos, R$ 629,00, uma balança de precisão apreendida e 4 celulares apreendidos. Objetos: uma TV 32 polegadas, um PlayStation, um perfume, diversas joias, uma capa para colete balístico, balaclava, uma máscara, né? Diversos eletrônicos, caixa de som, relógios, controles remotos, entre outros, um PlayStation 2, um headset e outros itens diversos. Foi o resultado da operação policial de ontem em Itapejara do Oeste. 9:41, horário de Brasília.
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5: Acompanhamos, sim. E agora a gente vai a um break comercial do horário. E em seguidinho a gente volta aqui, porque tem mensagem do dia para você.
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2: 9h42.
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9:49 pelo horário de Brasília. Estamos aqui para conversar com você novamente. Manhã, frio é intenso, estamos no inverno, né? Então não vamos querer que faça calor, tem que fazer frio. E hoje uma geada daquelas. Bonita que som, hein? É, quem levantou cedo é para apreciar a natureza, ganhou um espetáculo indescritível. Tem gente que gosta, mas tem gente que não gosta também, né, filho? É, de que levantar da cama, Tá bom, então tá, né? Bom, o nosso papo de hoje, ele, como eu informo sempre aqui, ele, tudo que a gente fala aqui é relacionado a esse livro maravilhoso chamado Bíblia. É o livro mais lido, o livro mais vendido em todo o mundo. É o nosso manual de instruções, tanto para mim quanto para você. Aí, não interessa a sua crença, né? E o que nós temos dito aqui é uma verdade. É, placa de igreja não salva ninguém, só quem salva é o mestre. E a sua palavra, essa palavra dele aí que eu estou me referindo. Bom, hoje é a respeito de 1 Samuel capítulo 13. 1 Samuel capítulo 13, Velho Testamento. Quem desejar ler a Bíblia, está aí uma boa leitura. Nessa leitura, eu traço algumas linhas a respeito. O rei Saul, ele mandou atacar um posto dos filisteus, que contra-atacaram com um grande exército. Mas os israelitas, diante da força desses inimigos, viram-se incapazes de enfrentá-los e por isso tentaram esconder-se em buracos, cavernas, covas e poços, na expectativa de não serem encontrados pelo adversário. O rei entendeu que a demora do profeta Samuel significava que o Todo-Poderoso não viria ajudá-los. Mas a questão é que fugir não resolveria o problema deles. Talvez você, meu amigo do rádio, você que me ouve agora, nesta manhã de quarta-feira de frio intenso aí, talvez você enfrente questões das quais deseja fugir para evitar o confronto. Fugir de pessoas, né? Confronto com pessoas ou com a realidade mesmo. Então se esconde atrás do trabalho, da família ou de alguma doença. Quem sabe até queira enfrentá-las, mas não tem a força para lutar e o temor o dominou. Chegou o pânico. Seguem alguns conselhos de alguém que já passou por sentimentos semelhantes. Aí, não negue a realidade dos seus medos. Não faça isso da sua situação. Não ignore isso, nem tente aparentar aos outros aquilo que não é de fato. Essa é uma carga pesada demais para se carregar sozinho. Muitas vezes precisamos de ajuda externa, porque por nossos próprios esforços não conseguimos sair dessa situação. Por isso é muito importante admitir para si mesmo que precisa de ajuda e procurar por ela. Converse com uma pessoa qualificada para ajudá-lo, terapeuta, médico, amigos, familiares. Precisamos uns dos outros para sair de situações difíceis. Se você quer sair do buraco, pare de cavar e procure ajuda. Confie no Criador, mesmo que pareça que ele não está atento à sua situação. Continue orando e o Senhor, no tempo oportuno, enviará respostas. Pare para descansar ou tomar um fôlego, mas não fuja dos seus sentimentos, de seus problemas ou de você mesmo, tá? Isso nunca vai resolver, só irá piorar as coisas, só piorar as coisas. Se for preciso, busque ajuda profissional.
mas nunca deixe de buscar o dono do mundo, onde está a força que você precisa para lutar e lidar com as situações. Meus amigos, há situações em que podemos encontrar ajuda no homem ou na ciência, mas o dono do mundo é o nosso auxílio, auxílio sempre, sempre, sempre presente. Pense nisso, meu amigo. Pense nisso, minha amiga. Mas pense com carinho, hein? Pense, reflita bastante e repita com o nosso programa aquela frase de todo dia aqui no nosso canal aberto. Apesar de tudo e sob todos os pontos de vista, eu vou indo cada vez melhor e melhor em todos os sentidos. Diga e acredite que hoje você está melhor do que ontem e pior do que amanhã, porque amanhã você vai estar muito, muito, muito melhor do que hoje. E ande para frente, olhe para o alto, é de lá que vem a luz que ilumina o meu e o seu caminho de vitórias, vivendo um dia de cada vez, e todos eles na presença do Senhor.

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3: Na companhia do ouvinte, a hora e a temperatura. 9h58, 5 graus agora no centro de Clevelândia é a temperatura. Aqui no centro, nos fundos aqui do prédio que abriga os estúdios da Progresso FM, da Cleveland FM, a geada ainda não derreteu. Tem alguns pontos de geada porque é um gramado, né? E ainda não derreteu a geada aí, hein?
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3: E aí vem música pra você. Tem Regis Danese cantando Cuida da Minha Casa. Depois, Marcelo Oliveira e Eduardo Munhoz cantando Na Hora do Aperto. E a Paula Fernandes traz O Pássaro de Fogo. Bom dia pra você.

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2: A hora certa, o tempo e a temperatura. Confira aí, são 10:15 da manhã. 10:15 da manhã, hein? 5 graus de temperatura e o tempo absolutamente bom. Sol brilhando lá fora. Daqui a pouco, no jornalismo da Progresso, nós vamos ter a participação do Ivano Carniel, ele que é técnico do DERAL, Secretaria da Agricultura, Núcleo de Pato Branco, fazendo uma avaliação das temperaturas baixas aí, do frio intenso e das geadas que cobriram o sudoeste do Paraná. É daqui a pouquinho que a gente conta mais para você aqui no programa.
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5: Bora tomar um chocolate quente e rapidinho a gente volta com mais músicas.
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14: O governo federal tem assinado uma devolução para os aposentados que foram prejudicados através dos descontos indevidos para sindicatos e associações. Paralelamente a isso, está rolando também no Congresso Nacional uma CPMI para apurar aí quem são os responsáveis por esse absurdo que fez com que mais de 6 bilhões de reais fossem descontados das aposentadorias e pensões dos segurados do INSS. Nós esperamos que o valor seja devolvido no bolso de cada um e que os responsáveis sofram as punições da lei.
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0: Secretaria da Agricultura, Núcleo de Pato Branco, tecer informações a respeito disso. Qual é o impacto disso na agricultura, na economia do Sudoeste, hein, Ivano? Bom dia.
1: Muito bom dia a todos os nossos caros ouvintes de Pato Branco e de toda a nossa região. Bom, hoje, dia 24 de junho, as temperaturas mínimas registradas aqui na estação meteorológica de Pato Branco foi de 1,3 graus negativo. É, em Palmas, que foi a menor temperatura, nós tivemos menos 2,9 graus. É importante dizer que no ano passado, no mês de junho, né, nós também tivemos temperatura baixa. O ano passado foi registrado menos 2,7 aqui na estação meteorológica de Pato Branco. Então, portanto, o ano passado o frio foi maior. O que acontece é que as geadas de hoje, elas ficaram mais evidentes em função da grande formação de gelo que nós tivemos aí em toda a nossa região. Isso por causa do excesso de umidade que tinha no solo, ocasionado pelas chuvas dos últimos dias. Nesse período atual, aqui para a agricultura na região, o que nós temos ainda, né, e que é a preocupação sempre das pessoas, nós temos aí um pouco de feijão ainda a ser colhido, que é em torno de 10% da área, que ainda está no campo. A cultura está no final do ciclo e essas geadas de hoje, elas não devem afetar essa parcela de área. É importante lembrar que o feijão, né, que na região ele teve problemas com estiagem no mês de março e com as geadas do mês de maio. Tá? Nós tivemos redução de produção aqui, ela deve ser em torno de 30% menor do que a gente tinha estimado inicialmente. E se a gente comparar com a produção de feijão do ano passado, né, essa nossa segunda safra aqui na região, ela será em torno de 48% menor. Isso também em vista em função da redução de área que nós também tivemos. Igual o feijão, o milho de segunda safra, ele também, né, enfrentou problemas com estiagem e geadas. Tá? Atualmente a cultura do milho está em final de ciclo. A princípio a gente acredita que as geadas de hoje elas não devem trazer mais problemas para a cultura. A colheita de milho aqui na nossa micro-região ela já teve início, mas ela ainda é alguma colheita pontual, né? Mas o que a gente observa é que ela já apresenta, assim, em algumas áreas colhidas, problemas de queda de produtividade e também de qualidade, tá? A redução estimada na produção, ela deve ser em torno de 21% menor em relação à nossa estimativa inicial, que era de quando o produtor fez o plantio de milho. Bom, as geadas de hoje também, elas devem trazer problemas mais acentuados aos produtores de olerícolas e de verduras, tá? Mesmo aqueles que têm o cultivo protegido em estufas, essas culturas, elas acabam sempre tendo problemas. O reflexo disso, né? O consumidor logo observa, né? Você vê na sequência aí queda na oferta desses produtos, de olerícolas, verduras, folhosas, né? E consequentemente, com os preços mais altos. Na região também é importante ressaltar aqui alguma situação em relação à cultura do trigo, tá? A nossa região já efetivou em torno de 80% do plantio, que a gente tem estimado para esse ano, tá? E nessa fase inicial da cultura do trigo, essas geadas não ocasionam problemas. O trigo neste ano aqui na nossa micro-região deve ter uma redução de área em torno de 28%. Ela passaria de uma área de 67 mil hectares que nós tínhamos aqui nos 15 municípios no ano passado e a área estimada desse ano é em torno de 48 mil hectares. A redução, evidentemente, é em função dos custos de produção elevado e a margem estreita de rentabilidade que a cultura tem dado aos produtores nesse ano.
0: Valeu, Ivan. Obrigado pelas informações aí do amigo, né? Para o ouvinte saber qual é o impacto disso, das baixas temperaturas, das geadas, na economia do Sudoeste do Paraná. 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
1: E aqui na Progresso tem giro de notícias, giro da reportagem. E nós vamos chamando o Mauro Conte, que está lá em Curitiba e tem informações para o nosso programa. Está frio aí também, Xará. Bom dia.
2: Uma ótima quarta-feira, meio da semana. E eu sou Mauro Conte, estou chegando também direto de Curitiba, me juntando a esse timaço para trazer para você também as informações da capital do estado, para você que se liga aqui na programação. A Prefeitura de Cornélio Procópio, no norte do Paraná, vai fazer mudanças em mais de 30 pontos críticos da malha viária urbana. O projeto foi definido com base em estudos técnicos, levantamento de acidentes e análises de uma empresa especializada. Entre as alterações estão implantação de sentidos únicos, construção de rotatórias e instalação de faixas elevadas perto de escolas e áreas de grande circulação. E o pinhão foi aprovado pela Assembleia Legislativa como patrimônio cultural imaterial do Paraná, com 46 votos favoráveis e nenhum contrário. Alimento típico do inverno e símbolo da Araucária, ele faz parte da história, da cultura e da memória afetiva dos paranaenses. A proposta abre caminho para ações de valorização, como eventos, feiras, atividades educativas e projetos ligados à tradição do pinhão. A temporada de colheita e venda no estado foi liberada em 15 de abril. De Curitiba, Mauro Conte, com informações da Rede AERP. 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
1: Unidade móvel chamando. É isso aí, tá frio, mas tá bom, né, Claudemiro? Nas ruas de Clevelândia, traga informação para o povo.
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1: Tamo junto e misturado em 10h30. Daqui a pouco o lançamento do Bookmaker da Copa do Mundo, hein? Tem novidades hoje, viu? Daqui a pouquinho, depois das 11, a gente já lança o Bookmaker da Copa hoje com o Jogo do Brasil. Fique ligado aí, não precisa mandar o seu recado ainda, tá? Depois do lançamento que a gente vai fazer após as 11 horas, aí você pode mandar exatamente o seu prognóstico. Agora tem música do Rick Martin e do Luan Santana, o Estranho, e Lucas Igor, Flash. Bom dia.

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2: É a Progresso informando, é a Progresso divertindo, é a Progresso ensinando, é a Progresso na boa companhia do rádio. 10h45, faltando 15 minutos para as 11 horas da manhã. A temperatura é de 6 graus agora no centro da cidade de Clevelândia. A geada intensa de hoje, a maior do ano, né? Foi a geada de número 6. Do ano de 2026. Daqui a pouco, no jornalismo da Progresso, você vai saber que homem é preso por violência doméstica em Chopinzinho. E eu conto detalhes para você no programa.
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0: 10h46.
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0: É para você saber mais e melhor ouvindo a Progresso FM, a hora e a temperatura. 10:53, faltam 7 minutinhos para as 11 horas da manhã. 7 graus é a temperatura. Homem é preso por violência doméstica em Chopinzinho. Essa informação vem também do terceiro BPM lá de Pato Branco. Um homem foi preso em flagrante na tarde de ontem por violência doméstica após uma mulher denunciar agressões e uma tentativa de asfixia em uma residência no centro de Chopinzinho. De acordo com a polícia militar, a equipe foi acionada para atender uma ocorrência de agressão contra a mulher no âmbito doméstico e familiar. Ao chegar ao local, os policiais ouviram pedidos de socorro vindos do interior da residência. Após se identificarem, os policiais abordaram o suspeito, que saiu do imóvel. Na sequência, a vítima também deixou a residência visivelmente abalada. Segundo o relato da mulher, ela havia ido até a casa do ex-companheiro a pedido dele. No entanto, durante a madrugada, teria sido agredida e submetida a atos de violência, incluindo uma tentativa de asfixia com uma sacola plástica colocada sobre a sua face e boca. A vítima aparentava lesões na cabeça e na orelha, além de relatar dores em outras partes do corpo. Diante da situação, os policiais deram voz de prisão ao suspeito, que foi informado sobre seus direitos constitucionais e encaminhado para os procedimentos legais. Conforme a PM, não houve necessidade de uso de algemas. As partes foram levadas inicialmente ao pelotão da Polícia Militar para a confecção do boletim de ocorrências e posteriormente encaminhados à Central Regional de Flagrantes em Pato Branco, 5ª Subdivisão Policial, onde foram adotadas as medidas cabíveis.
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0: Bora de novo, chamando o repórter da cidade, Claudemir, de algum ponto de Clevelândia. Fala, Claudemir.
5: E a visita neste momento aqui com as nossas amigas da Brabo de Clevelândia. O frio chegou forte, né? Muito forte. Um geadão hoje, hein? 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
5: 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Mais uma informação para os amigos ligados na Progresso FM. 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
0: Às 10h59, um minutinho para as 11 da manhã, fechando a hora 3 para abrir a hora 4 também com música, né? Gustavo Mioto e Murilo Ruffi, Novo Sozinho e o Max Oliver. Só sonho. Bom dia para você.

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2: E eu tenho orgulho de ser radialista, em poder informar você, poder emocionar você, poder divertir você, poder conectar pessoas. Esse é o nosso propósito, esse é o propósito do nosso programa também. 11 horas e 6 minutos, horário de Brasília, 7 graus em a temperatura. Depois do intervalo tem lançamento do Bookmaker da Copa, hein? Aqui pro programa, quando vai estar liberado o nosso WhatsApp para você mandar o seu prognóstico, mas não mande ainda. Espere a abertura, tem novidades hoje para você que tá ligado na Progresso. Eu volto logo, hein?
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5: Gente, que eu vou falar hoje, preste bem atenção, é uma coisa muito séria. 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
2: É para você saber mais e melhor. Hora certa da Progresso para você. 11 horas e 19 minutos. 7 graus é a temperatura no centro da cidade. E agora a gente vai falar de economia. Vamos falar do valor bruto da produção agropecuária no estado do Paraná, que cresceu do ano passado para esse ano 13%. E quem traz do ano passado para esse ano, não, de 2024 para 2025, porque 2026 a gente não aferiu ainda, né? E quem tem os detalhes é o repórter Victor Luiz.
3: O valor bruto da produção agropecuária do Paraná somou 212 bilhões e 600 milhões de reais em 2025, de acordo com a análise preliminar da SEAB, Secretaria de Estado da Agricultura e do Abastecimento. Os números representam um crescimento nominal de 13% em relação ao VBP de 2024. Ao considerar a inflação do período, o resultado foi 9% superior. Os dados são levantados pelos técnicos do Departamento de Economia Rural da SEAB ao longo do ano, com pesquisas de preços e das condições das lavouras nos municípios. O VBP contempla aproximadamente 350 itens diversificados, incluindo grãos, proteínas animais, fruticultura, floricultura, silvicultura e uma ampla gama de produtos da agropecuária paranaense. É o que explica a coordenadora da Divisão de Estatísticas Básicas do DERAL, economista Larissa Nairne.
4: Esse resultado é o maior da série histórica, até mesmo se a gente considera a inflação do período. Ele se deve tanto por um cenário de preços favoráveis ao produtor, na maioria dos itens verificou-se ganhos nas cotações, e também, aliado a isso, teve uma resposta robusta na produção.
3: Pela quarta vez consecutiva, a pecuária liderou a geração de renda da agropecuária paranaense, respondendo por 53% do VBP estadual. Outro ponto relevante da análise é que a safra 2024-2025 apresentou recuperação da produção das principais culturas de verão e de inverno do estado. Soja, milho e trigo registraram aumento de produtividade, contribuindo para a recomposição do valor gerado pela agropecuária paranaense. Entre as principais lavouras, apenas o feijão, segundo a safra, teve retração na produção. Já o setor florestal teve participação próxima de 5% no VBP estadual, movimentando 9 bilhões e 700 milhões de reais em 2025, registrando retração de 1% em termos nominais e de 5% em termos reais. Os dados completos estão no site da Agência Estadual de Notícias, paraná.pr.gov.br/AEN. Repórter Vitor Luiz.
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2: Às 11h22, abrindo linha para o repórter Claudemir das ruas de Clevelândia. Vai lá, Claudemir.
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7: 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E a Leve, tô sabendo aqui, vai ter uma brincadeira hoje, né? Agora pela manhã, tá rolando já, com o Mauro na Progresso, com relação ao palpite pro jogo hoje, hein?
8: É isso mesmo, Cacá. Quem acertar aí, né, vai ser feito lá a campanha que o Mauro já tá promovendo. A Leve vai estar dando uma camiseta do Brasil pra quem participar ali, né? Não sei se o Mauro vai fazer um sorteio, né, Cacá?
2: Sorteio.
8: Isso aí,
2: isso
8: do
2: aí,
8: pessoal
2: isso aí.
8: Que tá participando. Então, gente, não deixe de dar o seu

0: Entra na brincadeira, entra no clima da Copa do Mundo com a leve, né? Tá valendo uma camisa da seleção brasileira, cara. É agora, participa agora aqui na Progresso com a programação aqui do Mauro Fernando. Mais um destaque para você que está ligado na Progresso aqui.
1: Mauro Fernando. É isso aí, mano. Tá lançado o bookmaker da Copa. A partir de agora você pode mandar o seu palpite, tá? O seu palpite vale uma camiseta da seleção brasileira da Leve e mais um prêmio do seu supermercado Bock. Hoje não tem a rapidinha do Silvio no horário do meio-dia lá no Show da Alegria, tá? O que tem é o bookmaker da Copa. Você vai mandar o seu palpite para o jogo do Brasil contra a Escócia, que vai ser à noite, né? Até o meio-dia e 45, nós vamos aceitar o seu palpite. Você pode mandar a partir de agora já, tá? 9113-9386, liberado o WhatsApp para você mandar o seu palpite e concorrer aí aos prêmios. O seu palpite vale uma camiseta do Brasil da Leve e mais um prêmio do seu supermercado Bock, que atende hoje até às 19 horas. Pode mandar, vai mandando aí, né? 9113-9386. Já tem gente mandando aqui. Brasil 2-0 da minha amiga Teri. Tem também. Deixa eu dar uma olhadinha aqui, quem é que mandou? A Simone mandou aqui, 1-1 vai ser o resultado do jogo. Você pode mandar, que a gente vai identificando durante a programação do Canal Aberto e do Show da Alegria. O seu palpite vale uma camiseta do Brasil da Leve e um prêmio do seu supermercado Bock. Manda ver aí o seu palpite de hoje.
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2: Hora certa da Progresso, 11:32. Seu palpite da Copa aí, né? Para o jogo de hoje, o seu palpite para o jogo do Brasil e Escócia, vale uma camiseta do Brasil da Leve para você hoje, hein? Mais um prêmio do seu supermercado Bock. Vai mandando aí pelo 9113-9386, identificando mais alguns palpites. A Analice, 2-1 para o Brasil. A Terezinha, 2-1 para o Brasil. O Pedro Maciel, 3-1 para o Brasil. A Salete Chaves de Oliveira, Brasil 4, Escócia 1. Vai dar Brasil 3, Escócia 1, a Elaine Maciel. E o Evandro Carlos Iap diz o seguinte, ó, a Escócia vai ganhar de 4-1 do Brasil, 4 para a Escócia, 1 para o Brasil. É o palpite do ouvinte. Manda o seu aí também, o seu prognóstico para o jogo do Brasil de hoje, hein? O seu palpite vale é uma camiseta do Brasil da Leve e um prêmio do seu supermercado Bock. Voltamos já depois do intervalo.
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0: A hora e a temperatura, confira comigo. Agora 11:47 graus é a temperatura e o seu palpite vale uma camiseta, é pro jogo do Brasil, é uma camiseta da seleção brasileira e um prêmio do seu supermercado. Bom, deixa eu ver mais alguns palpites aqui. A Terezinha Iap diz que o Brasil ganha de 3-1. É, a minha amiga, a Janira Passos, diz que dá 1 para a Escócia, 0 para o Brasil. Quem está mandando aqui também é a minha amiga Lenita Silva. Oi, Lenita, Brasil 3, Escócia 1. E deixa eu ver aqui, quem é que está mandando aqui resposta para o programa? A Sirlene Pacheco, 2 Brasil, 0 Escócia. Daniel Teodoro mandando o seu recado aqui para o programa também. Bom dia, aqui é o Daniel Machado. Qual é o prognóstico aí, Daniel? Ele está digitando. Meu palpite é 2-0 para o Brasil. E o Negão Dragão, ele mandou um áudio aqui para o programa. Vamos reproduzir.
1: Bom dia, Mauro. Dá o palpite.
0: Bom dia.
1: Do jogo do Brasil hoje, 2-1 o Brasil. Daí eu queria ver com você um documento que foi perdido. CPF, identidade, nome de Gabriel. Teodoro Machado, que estava na capinha no celular, foi perder tudo junto. É, por gentileza, dá para você anunciar na Telerada República.
0: Tá certo, dado o recado aí, né? Você perdeu, o pessoal que achou pode trazer aqui na portaria da Progresso FM. É o palpite do ouvinte. Mais um palpite chegando aqui no programa. Meu palpite é 2 Brasil, 0 Escócia. E quem mandou foi a Lenir. É, belo chute nas canelas de todos vocês. Brasil 3, Escócia 0. Essa saber quem que mandou esse palpite aí, né? Foi a Ana Alice. Tá dado o recado e você pode mandar o seu, hein? Seu palpite vale uma camiseta do Brasil da Leve hoje aqui no programa e um prêmio do seu supermercado. Bom, aqui agora é hora de...
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0: É, e o rei tá aqui pra cantar pra você. 11:43, Índia, seus cabelos, bom dia.

A hora da informação, 11:47, subiu para 9, hein? 9 graus é a temperatura, dia ensolarado. 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Mais prognósticos para o jogo do Brasil, o Diego diz que o Brasil vai ganhar de 3-0. A Gabi, 2-1 para o Brasil. O meu amigo Tortura, 3-1 para o Brasil, 2 gols do Neymar. Ele está dizendo aqui, hein? A Júlia Rodrigues, olá Júlia, tudo certo com você aí? 3-1 é para o Brasil. E a Leovane Bortolini, quem eu cumprimento também, nesta manhã fria de quarta-feira, hein, Leovane? 4-2 para o Brasil, mande o seu prognóstico, ele vale uma camiseta do Brasil da Leve hoje aqui no programa. É um acertador vai levar os 2 prêmios, tá? Um acertador vai levar a camiseta da Leve do Brasil e um prêmio do seu supermercado Bock. E eu volto logo com jornalismo e o repeteco do tempo.

0: 11:49.
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11: 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E o Mauro Conte está lá em Curitiba trazendo as últimas informações aqui para o programa. É com você, Maurão.
13: Olá, uma ótima quarta-feira, meio da semana. E eu sou Mauro Conte, estou chegando também direto de Curitiba, me juntando a esse timaço para trazer para você também as informações da capital do estado, para você que se liga aqui na programação. A Prefeitura de Apucarana oficializou a doação de um terreno de 906 metros quadrados para a construção da sede própria do IDR Paraná. A área fica no residencial Casarim, perto do Parque Municipal Jaboti, e será a primeira instalação anunciada no futuro centro cívico do município. O terreno faz parte de uma área maior de 13 mil metros quadrados, adquirida pela Prefeitura para reunir órgãos públicos e ampliar os serviços em um único local. A expectativa é de que as obras comecem ainda em 2026. O escritório regional do IDR atende 13 municípios da região. E o frio fica mais intenso nessa quarta-feira, com possibilidade de recordes de temperaturas mínimas no Paraná e massa de ar polar atuando. A região sul do estado pode registrar temperaturas negativas e a geada deve aparecer de forma mais ampla, inclusive em parte do norte paranaense. A partir de quinta-feira, a massa de ar polar começa a perder força aos poucos, mas o amanhecer ainda será gelado em várias regiões. Na sexta, a tendência é de frio menos intenso. De Curitiba, Mauro Conte, com informações da Rede Aerp.
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11: O tempo apresenta-se bom, a temperatura de 9 graus. E o repeteco do tempo chega agora com o Peter Scheuer. Amanhã vai fazer frio, vai dar geada de novo, hein, Peter?
15: A presença de uma forte massa de ar frio polar proporciona um amanhecer congelante com temperaturas mínimas próximas ou abaixo de 0 grau, negativando aí nas baixadas e vales. Muito frio mesmo, com uma baita de uma geada. E um outro ponto com formação de nevoeiro. O dia vai ser caracterizado pelo céu azul, pelo tempo bom, dia ensolarado, aonde tem nevoeiro vai desmanchando rapidamente e a temperatura ela não consegue subir muito não. Hoje, por exemplo, a temperatura máxima prevista ela não passa muito aí dos seus 10 graus, 11 graus, então um dia bem gelado mesmo, um dia frio, típico de inverno, e à noite desaba a temperatura com valores próximos ou abaixo de 0 grau até o final da noite com formação de geada. Durante essa quinta e sexta-feira, o amanhecer é congelante, temperaturas mínimas próximas ou abaixo de 0 novamente, principalmente nessa quinta, né, onde as mínimas elas devem oscilar entre 0 grau a menos 2, a menos 4 graus em algumas baixadas e vales, e com valores que podem chegar próximos aí da casa dos seus 16 graus durante o período da tarde, 14 a 16 graus durante a tarde da quinta-feira. Na sexta-feira já vai para uns 17, 18 graus, então já sobe bem, a massa de ar frio polar ela já perde força por total na sexta-feira, mas ainda com risco de geada. E no fim de semana, uma baixa pressão atmosférica organiza inúmeras instabilidades. Essas instabilidades podem sim provocar a ocorrência de pancadas, só que são pancadas muito mal distribuídas que acontecem e com temperaturas que permanecem mais elevadas. Peter Scheuer, meteorologista, com a previsão do tempo.
11: Vamos ter que assistir o jogo do Brasil embaixo da coberta, né? Porque vai fazer frio na hora do jogo, hein? Você conferiu as informações do tempo aqui na Progresso e tem mais uma edição do tempo, meio de 55, em nome de Moinhos Hermann.
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11: Mauro Fernando. E bora lá saber mais palpites aqui no programa, porque hoje o seu palpite vale uma camiseta da camiseta do Brasil da Leve, hein? E também um prêmio do seu supermercado bom aqui, a minha amiga Ernestina. Tá ligada no programa. Qual é o palpite aí, Ernestina?
17: Mauro.
11: Oi.
17: Vai dar dois pro Brasil e um pra
11: Escócia. Tá bom.
17: Ernestina Martins.
11: Falou. E tem um
17: Mauro.
11: Oi.
17: O Nelson, meu marido, falou também que vai dar 2-1, sabia? 2 pro Brasil também.
11: Tá bom.
17: É Nelson o nome dele.
11: Valeu.
17: Nelson Farias.
11: Ernestina e o Nelson mandando o recado aqui no programa. Mensagem de áudio. Deixa eu ver quem mais aqui. A Janira Passos disse que mandou errar. O palpite da Janeira foi 1-0 para a Escócia, mas eu vou deixar assim mesmo, né? Quem sabe dá, né, o Janeira? E o Wilson, bom dia, Wilson, tudo certo aí? Palpite é 1-1, empate Brasil e Escócia. Oba, bom, tá tudo bom por aqui. Quem manda agora é o Valdecir, é o marido da Janeira. Quanto? Que é isso, Valdecir? 7-1 para o Brasil? Será que vai dar tudo isso, hein? É o palpite do ouvinte. E o meu amigo Flávio, lá do Vista Alegre. Tudo bem aí, Flávio? É, tá tudo bom por aqui. 2 para o Brasil, 0 para a Escócia, então, né? Alguns palpites do ouvinte na Progresso FM.
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11: E essa aqui é uma lembrança boa, hein? Meio-dia e um minutinho, Leandro e Leonardo e o Horizonte Azul. Lembra dela? Bom dia, boa tarde pra você.

0: Quarta-feira, quarta-feira do encontro aqui na Progresso FM. 24 de junho, dia de São João, hein? É a temperatura de 9 graus lá fora. E vai mandando o seu palpite aí para o jogo do Brasil pela Copa do Mundo contra a Escócia hoje, 19 horas. O seu palpite vale uma camiseta do Brasil da Leve para você e um prêmio do seu supermercado Bom Aqui, 9113-9386. Seu palpite vale até meio-dia e 45. Agora, meio-dia e 5, e daqui a pouco tem o dia de hoje na história.
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0: E aí, já mandou o seu palpite pro bookmaker da Copa? Porque hoje aqui na Progresso, o seu palpite vale uma camiseta do Brasil da Leve e um prêmio do seu supermercado Bock. Bora lá ver quem é que tá mandando palpite. Minha amiga Thaís, o Brasil vai ganhar de 4-1 da Escócia. Temos um áudio aqui, vamos saber quem é que tá mandando seu palpite aqui no programa.
1: Boa tarde.
0: Boa tarde.
1: Meu nome é Vera Lúcia.
0: Vera Lúcia.
1: É 4 pro Brasil e 2 pro outro.
0: Então tá bom, Brasil ganha, dona Vera Lúcia.
1: 4-2.
0: Então tá bom, 4-2. Um abraço. Obrigado pela companhia, dona Vera Lúcia, diz que o Brasil ganha de 4-2, aí você está mandando o seu recado, não mandou ainda, pode mandar até meio-dia e 45, vale o seu prognóstico para o jogo do Brasil e da Escócia hoje, 19 horas.
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0: Abrindo agenda para hoje, 24 de junho. Bom, hoje é o dia de São João, né? A gente já sabe. Meio-dia e 15 agora. Dia das Empresas Gráficas, Dia do Caboclo, Dia Internacional do Leite, Dia Mundial dos Discos Voadores, você sabia? E nesse dia 24 de junho marca o nascimento do escritor Joaquim Manuel de Macedo, 1820. É a Progresso pesquisando para informar bem e corretamente você. Meio-dia, 15 minutos, mais 30 segundos.
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0: Meio-dia e 20, do seu lado com muito mais calor humano, 9 graus e a temperatura, hora de falar de psicologia. E para tanto eu convido o nosso psicólogo Júnior Quisté para conversar com você. Fala aí, Júnior.
17: Eu imagino que todos nós, todos os dias, nós nos despedimos de uma ou mais pessoas. Pessoas que eram próximas a nós ou pessoas que nós conhecíamos, que fazia até parte da nossa rotina na sociedade em que vivemos. Mas o que nós aprendemos quando perdemos alguém? Existem lições que nenhum livro é capaz de ensinar. Existem aprendizados que chegam apenas através da dor. A perda de alguém que amamos é uma dessas experiências. Quando perdemos alguém, a primeira sensação costuma ser de incredulidade. Por mais que soubéssemos que aquele momento chegaria um dia, uma parte de nós nunca está preparada. A ausência parece impossível de aceitar. O telefone não toca mais. A cadeira fica vazia. A voz desaparece. E o mundo continua girando mesmo quando sentimos que o mundo parou. A perda nos ensina, antes de tudo, que a vida é frágil. Passamos anos acreditando que teremos tempo. Tempo para visitar, tempo para conversar, tempo para pedir perdão, tempo para dizer eu te amo. E de repente, descobrimos que o tempo não nos pertence. Talvez por isso, a morte seja uma das maiores professoras da vida. Ela nos lembra que nada é permanente, que as pessoas que amamos não estarão aqui para sempre. Que os momentos simples são muito mais valiosos do que imaginávamos. Quando perdemos alguém, aprendemos também que o amor não termina com a ausência. O corpo parte, mas as lembranças permanecem. Os ensinamentos permanecem. Os gestos permanecem. Há pessoas que continuam vivendo dentro de nós através daquilo que nos ensinaram, das histórias que deixaram e da marca que imprimiram em nosso coração. A saudade é uma prova de que o amor existiu, E embora doa, ela também revela a importância daquela pessoa em nossa caminhada. Outra lição importante é que não controlamos tudo. Por mais que desejemos mudar os acontecimentos, existem situações diante das quais somos apenas seres humanos tentando compreender aquilo que está além da nossa capacidade de explicar. E talvez seja justamente aí que nasce a humildade. A compreensão de que a vida não é feita apenas de certezas, mas também de despedidas, de ciclos, de partidas, de reencontros que acontecem apenas na memória e no coração. Perder alguém também nos faz refletir sobre a nossa própria existência. Quantas vezes adiamos nossos sonhos? Quantas vezes deixamos de demonstrar carinho? Quantas vezes acreditamos que teremos outra oportunidade? A partida de alguém querido costuma nos lembrar que a vida está acontecendo agora. Não amanhã, não quando tivermos mais tempo, agora. E talvez a maior lição de todas seja esta. As pessoas que amamos não gostariam que ficássemos presos para sempre à dor da sua ausência. Elas gostariam que honrássemos sua memória vivendo. Vivendo com mais presença, vivendo com gratidão, vivendo com mais coragem, vivendo com mais amor. Porque no final das contas, ninguém passa pela vida por acaso. Cada pessoa deixa algo de si e leva algo de nós. E quando alguém parte, fica a saudade. Mas também fica o privilégio de ter vivido momentos que nem a distância, nem o tempo, nem a morte serão capazes de apagar. A dor da perda pode nunca desaparecer completamente, mas com o tempo ela deixa de ser apenas uma ferida e se transforma em uma lembrança carregada de amor. E o amor, esse sim, permanece. Meu nome é Júnior Quisté, me segue lá nas redes sociais, eu posto conteúdos como este todos os dias. Abraços e até a próxima.
0: Até a próxima, Júnior, 12:25, amanhã a gente se encontra outra vez aqui na...
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0: Mauro Fernandes. E a música pra embalar a sua hora de almoço, hein? Brilha som e o negão louco apaixonado. Senhor.

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2: Meio-dia e 29.
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1: E falamos do esporte, ontem fechou a segunda rodada da fase inicial da Copa do Mundo, né? Tivemos jogos pelo Grupo K e Grupo L. Portugal goleou o Uzbequistão por 5-0. Dois gols aí do craque, o Cristiano Ronaldo, 5-0 para Portugal. Mas Portugal, com esse resultado, ainda não se garantiu oficialmente para a próxima fase. Precisa de pontos. A Colômbia, sim, venceu o Congo ontem à noite por 1-0. Resultado que deu a Colômbia já a classificação direta para a segunda fase do mata-mata. O Congo tem um ponto, ainda briga por uma possível classificação. Bom, Grupo L, também tivemos ontem Inglaterra e Gana jogando, ficou no 0-0. Aí Inglaterra com 4 pontos, Gana 4 pontos, chance de classificação. E a Croácia venceu o Panamá por 1-0. A Croácia também soma 3 pontos, aí já tem chances de classificação. E o Panamá com 0 já não tem chance de classificação mais nenhuma. Bom, hoje começa o terceiro giro e último dessa fase inicial da Copa do Mundo. Teremos jogos então pelo Grupo A, África do Sul enfrentando a Coreia do Sul a partir das 22 horas. República Tcheca e México também às 22 horas. Pelo Grupo B, se enfrentam hoje Suíça e Canadá, 16h, mesmo horário, tem Bósnia e Catar. E no Grupo C, o Grupo do Brasil, se enfrentam no mesmo horário também, às 19 horas. Em Atlanta, Marrocos e Haiti, e em Miami, Escócia e a seleção brasileira. Brasil tem 4 pontos, Marrocos com 4, Escócia com 3, Haiti está lá embaixo com nenhum ponto conquistado até o momento. Campeonato Brasileiro de Futebol, teremos jogos programados para hoje não, né? Mas para amanhã e na sexta-feira. Amanhã tem um jogo, Cuiabá e Londrina se enfrentam amanhã a partir das 20h30. E na sexta-feira, Novo Horizontino, Vila Nova jogando às 19 horas. É informação do esporte para você ligado na Progresso.
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1: E vamos lá com o trabalho dos bombeiros comunitários em Clevelândia. Nas últimas 24 horas, não tivemos nenhuma ocorrência registrada. Não houve contato, né? Apesar do frio intenso, geadas e tudo mais nessa madrugada, né? No dia de hoje, principalmente, não tivemos nenhum contato, também não foi acionado os bombeiros de Clevelândia para apoio à Polícia Militar ou Polícia Rodoviária ou SAMU. Mas em caso de urgência e emergência, você vai direto ali, aciona os bombeiros no quartel no bairro São Sebastião ou liga no 199 e 193. O WhatsApp é o 463272-2949 e o 463252-3415. O SAMU é 192. A Polícia Militar é 190. E hoje estão de plantão os bombeiros, o Talasca, o Carlinhos, o Zago, para as próximas 24 horas.
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8: E aqui na Progresso hoje, o bookmaker da Copa. O seu palpite vale uma camiseta do Brasil da Leve e mais um prêmio do seu supermercado Bock. A Regina está acreditando no Brasil, 2-1 para o Brasil. A Marlene, 3-0 para o Brasil. Meu amigo Fio, 3-0 para o Brasil com um gol do Vini Júnior. E ele pergunta, será que o Endrick consegue validar os dois gols dele hoje? Quem sabe, né, Fio? Quem sabe aconteça algo diferente. Daqui a pouco eu falo mais dos palpites. Já mandou o teu pro 91139386. Hoje não tem a charadinha do Silvio por causa do bookmaker da Copa. Vai mandando o seu até 12:45.
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10: Meio-dia e 39.
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3: Então segura, se tem cerveja aí, segura, peão, porque hoje não tem a charadinha do Silvio, hoje tem o bookmaker da Copa. E você já mandou seu palpite? Ainda não? Seu palpite vale uma camiseta do Brasil da Loja Leve, um prêmio do Supermercado Bom Aqui. A Iraci dos Santos está dizendo que o Brasil ganha de 3-1. A minha amiga Marlene, 3 para o Brasil, 1 para a Escócia. A ouvinte, deixa eu ver quem é que é, a Maiara Serpa. A Maiara diz que dá 4-1 para o Brasil. O Valmor está opinando, dizendo que dá 2-0 para o Brasil. E a Rafa Souza, que ganhou no bookmaker passado, né? A Rafa Souza diz que dá 2-1. Ela diz que é o chute dela. 2-1 para o Brasil. Palpite aqui no programa. Não mandou o nome. Não sei quem é. Deixa eu ver aqui se aparece o nome. O José Vanderlei. Alô, José. O Brasil ganha de 3-1, tem mais gente opinando. A Ivonete disse que o Brasil ganha de 4-2. O Bruno Ferreira, 2-0 para o Brasil. A Marisette First, o palpite dela é 2-1 para o Brasil. E o Flávio, um outro Flávio está mandando aqui, ele está digitando aí, né? Eu posso ver isso através do WhatsApp. Meu palpite é 2-1 para o Brasil, os palpites até agora. Você pode mandar, hein? Tem mais 2 minutinhos para mandar o seu palpite, vai esgotar o tempo, enquanto roda o Gustavo Lima e o Luiz Fonsi, hein?
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2: Ah!

0: Meio-dia, meio-dia e 48. Findou o prazo para você mandar o seu palpite. Era só até 11h45, a gente deixou um bocadinho mais, né? Para dar uma força para os ouvintes aí. Então, os últimos palpites aí da Josemara, 2-0 para o Brasil, e o Vanderlei Moreira. Vanderlei Moreira, 3-0 para o Brasil. Esses vão participar do Bookmaker. O seu palpite vale uma camiseta do Brasil, da Leve, e um prêmio do seu supermercado Bock. O sorteio amanhã no programa, tá? Vamos computar aí, vamos ver o que é que vai dar no jogo, e amanhã a gente fala quem é que ganhou o Bookmaker da Copa no Show da Alegria, canal aberto. Meio-dia e 49.
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4: Por que o prazo de validade dos refrigerantes é maior nas latinhas do que nas outras embalagens? O prazo de validade dos refrigerantes é maior nas latinhas e nas garrafas de vidro. Esses dois tipos de embalagem conservam o gás da bebida por muito mais tempo. Por isso, as garrafas PET têm prazo de validades menores.
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7: Boa tarde! A presença de uma massa de ar frio polar proporciona uma tarde amena, fria, com temperaturas próximas aí dos seus 10, 11 graus. Tempo bom, tempo firme, o sol acaba marcando presença e com queda violenta da temperatura durante o período da noite, com formação de geada já em vários bairros aí da cidade. Durante essa quinta e sexta-feira, essa massa de ar polar ainda segue influenciando. Nessa quinta é mais ou menos parecido com hoje. Um amanhecer congelante, temperatura mínima próxima ou abaixo de zero grau, com formação de geada ampla em vários bairros aí da cidade, principalmente nas baixadas, onde os valores eles negativam facilmente, entre menos 2 a menos 4 graus. E durante a tarde a temperatura ela sobe um pouco mais, já começa a enfraquecer essa massa de ar frio. A máxima deve chegar até os 14, 15 graus. Na sexta-feira daí já perde por total a força essa massa de ar frio. Ainda tem risco de geada na sexta-feira. Só que a geada ela já começa a ficar irregular, mal distribuída, mais nas baixadas e vales. Mas mesmo assim, ainda é frio com temperaturas próximas ou abaixo de zero grau e com temperaturas elevadas em torno dos 18, 19 graus. No sábado e no domingo já não tem mais risco de geada, tem previsão de aumento das nuvens e pancadas bem mal distribuídas. Peter Scheuer, meteorologista, com a previsão do tempo.
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2: 1:13.
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onde houver ódio. Onde houver ódio, que eu leve o amor. Incrível é o poder que tem o anti-amor, essa hidra a que chamamos ódio. Começando por desnutrir e desmantelar o cerne do seu portador, segue mundo afora, espargindo seus miasmas e se multiplicando no seio de muitas vidas, tornando amarga a vivência. O indivíduo odiento relativamente aos que o rodeiam é alguém que se acha encharcado pelo mesmo ódio que destila. É alguém que odeia a si mesmo e que por isso adoece. Assim, se desejamos erradicar o ódio do mundo, o primeiro lugar onde devemos tratá-lo, atendê-lo, é dentro de nós mesmos. Todas as ações odientas que vemos gritando pelo mundo, fazendo vítimas, causando dor e revolta, têm seu início no íntimo enfermo do ser humano. É o auto-ódio que precisa ser tratado. O ódio contra si mesmo é a maior tragédia da mente humana. O perfeccionismo exagerado que penaliza seu portador quando não alcança os resultados almejados é manifestação de auto-ódio. Os insucessos devem ser estímulo para acertar numa próxima vez e nunca razão de auto-flagelo ou decepção profunda consigo mesmo. Quem se odeia avança para o fim sem cerimônia. Seja o fim da saúde, da alegria, do sossego, ou o fim da família, dos amigos, da vida, ao cabo de tudo. Adere aos vícios de difícil erradicação, justificando não poder abandoná-los, escusando-se de fazer mínimos esforços para isso. O ser que se detesta imprime em tudo o que faz o selo da negatividade, complicando o que poderia ser simples. Assim, é preciso parar tudo e cultivar o seu oposto, o auto-amor. Quando Francisco de Assis apresenta a proposta do onde houver ódio que eu leve o amor, ele não se refere apenas ao ódio de fora, exterior. Sabia muito bem, quando se colocou como instrumento da paz, que os maiores inimigos do homem estão em sua intimidade. Dessa forma, amar a si mesmo é salvar o mundo. O amor a si mesmo faz com que desejemos aprender para sermos úteis. Faz com que trabalhemos para progredir. O amor a si mesmo está no perdão concedido, que evita que carreguemos os dejetos prejudiciais da mágoa, do rancor no coração. O amor a si mesmo está em preservarmos-nos dos vícios, dos excessos. Está em cuidar do corpo sem exageros e cuidar também da alma, dos pensamentos, do que lemos, assistimos, conversamos. O amor a si mesmo está longe de ser essa paixão doentia, representada muito bem pela figura mítica de Narciso, que o impediu de pensar em qualquer outra coisa além de sua própria imagem. É um amor maduro que faz com que saibamos quem somos, que conheçamos nosso potencial, nosso valor, que saibamos de nossas imperfeições, mas que não nos deixemos assustar ou paralisar por elas. Que nos demos novas chances com alegria, tendo sempre em mente que nosso destino, como espíritos imortais, será sempre a felicidade.

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da Sul. Aí, gente boa, chegou quem vocês queriam que chegasse. Balde Show com o Show da Tarde, diretamente da sua Rádio Progresso, 106,9 FM de Clevelândia, Paraná. Boa tarde da Balde Show, boa tarde do nosso DJ Show, nosso amigo Claudemir Camargo Alves. Pra quem não sabe, o Cacau Show é Claudemir Camargo Alves. Ai, que chique, né? Tem, ele tem nome e sobrenome, gente. Não é só Cacá, não. Nem Cacau Show, só. É isso aí. Estamos aqui com você, por você, sempre com você, na maior alegria, todos os dias, né? Que bom que vocês ligaram o seu radinho. Ligaram? Estão indo escutar? Ai, que bom, que beleza. Aquele abraço especial. Então, hoje, quarta-feira, dia de namorar muito, beijar muito, né? Dia de estar do lado do amor, né? Pena que eu não tô. Ai, Deus. Né? Passar frio, porque isso que vai prazer pra menos um essa noite, né? Hoje, dia de São João. Olha a simpatia de São João, vocês fizeram? É. São João, São João, acende a fogueira do meu coração. E vamos então com as primeiras músicas para você se animar conosco. Banda Eva, Beleza Rara, Netinho, Vando, Fogo Paixão, Raça Negra, Cheia de Manias.

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Aí você que está na escuta da nossa programação, ixi, que frio, hein? Aí tá frio? Tá muito frio, também bateu os dentes, né? Minha Nossa Senhora. Mas nunca esqueça que ser feliz é agradecer a Deus cada manhã pelo milagre da vida. Levantou com frio? Levantou. Mas seja feliz porque você está vivo. Levantou vivo, acordou, não estava morto, estava vivo. Graças a Deus, né? E com saúde. Porque é saúde e paz, o resto a gente corre atrás, não é mesmo? É assim mesmo a vida, né? 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Isso. Então, aquele abraço todo especial. E vamos então com música bonita, você que está aí, mais música, pouco papo, quartou, Valde Show na área. Roupa Nova canta Whisky a Gogô. Canta também para nós, Banda Meteoro, tá vendo aquela estrela? Jean Giovanni, o grande amor da minha vida, ou seja, mil corações, né?

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Está na escuta da programação. Nossa amiga Eliane já pediu música pro Benzinho lá no Viveiro Fergueto. E também, pessoal, a nossa amiga Leninha, a nossa pretinha, né? Já garantiu sua música hoje. Nossa, que privilégio é ter vocês, assim, na minha vida. Muito bom mesmo, né? E agora a gente vai falando para você que tudo que tem de bom nessa vida, a gente consegue. 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E vamos com pedido de música a nossa amiga Eliane Vieira. Oi, amadinha. Ela está oferecendo especialmente para o seu amado, idolatrado, salve, salve, bem te vi, bem te vi. Bem te vi como verão. Ela canta assim para ele. E para todo o pessoal lá do Viveiro Frigueto, que diz que não perde o programa. Abraço aí, pessoal. Deus abençoe vocês. Hoje é de dormir bem coxadinho, hein, com as princesas de vocês, tá bom? E ela pediu a música do Christian Ralph. Eu vou rodar assim. Onde você for, eu vou, tá? Eu não sei qual que era aquela lá. Mas eu, depois que eu pedi pro Cacá, acho que eu vou rodar depois para você ver se é essa ou é a outra que eu vou rodar depois, tá bom, querida? Tá bom? E a Leo, como sempre, a música que ela pediu, né, pretinha? Com Renan e Raí, me liga e oferece pra vizinha dela, a Letícia. Oi, Leti, beijos, querida. E com Luan Santana, Deus é muito bom.

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1: 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Eles trazem a sensação de conforto, decoram e ainda aquecem o ambiente. 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

Na escuta da programação, hoje é dia de São João. Tem aquela musiquinha: São João, São João, acende a fogueira do meu coração. É isso aí. Mas eu vou contar uma coisa pra vocês, assim, ó. Então, antigamente, assim, as pessoas mais antigas, elas tinham uma tradição. De todos os dias de São João, quando amanhecesse, antes de... quando clareava o dia, eles iam no rio. Sempre tinha um rio perto de casa, né? Porque geralmente era mais pessoal, assim, do interior, né? Aí o sanguinho, o poço, o olho d'água, eles iam ver se enxergavam a sombra, a sua imagem na água. Aí eles tinham como tradição que quando não enxergasse sua imagem na água, eles não passariam daquele ano. E dava certo mesmo, porque meu avô fazia todos os anos isso. E no ano que ele não viu a sombra dele, ele disse: eu tô muito nervoso hoje, falou pro meu pai, né? Daí meu pai falou: mas por quê, pai? Eu não vi minha sombra hoje. Desse ano eu não passo. E foi bem certinho mesmo. Meu avô faleceu em 1986, no dia 3 de abril. Então foi o passamento do meu avô. E ele, esse dia, levantou e foi ver sua sombra e não enxergou. E naquele ano ele faleceu. Quer dizer, naquele ano não, no próximo ano, né? Ele faleceu. Ele falou que não ia durar muito, né? Ele faleceu em abril do outro ano, mas ele viu, em 85 ele viu que não enxergou a sombra, e em 86 ele faleceu, não alcançou outro São João. E assim acontece, né? Poxa vida. 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Dado o recado, sim, sim, sim, peririm. E vamos com música bonita. Você que está na escuta do programa, vamos com ele.

Ed Hudson, Blusa Vermelha. Amado artista, quanto tempo não escuto, né? O Pobretão. Vamos com saudoso João Paulo e bem-vivo Daniel. A música Hoje Eu Sei.

0: Olá, compadre e comadre!
1: Tá chegando a Rayá! E nós queremos contar pra vocês como as festas juninas é comemorada em outros países!
0: Espia só!
2: A festa polonesa começa no dia 23 de junho, às 8 horas da manhã. E não tem hora pra acabar. Assim como nossa tradição, com veste de camponeses, na Polônia as pessoas se vestem de piratas. Pra celebrar a chegada do verão e comemorar a fertilidade e vitalidade da natureza, a população ilumina o céu com milhares de balões que são lançados simultaneamente.
0: Trem bolso! Vamos para a minha gente!
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Tens tudo certinho por aí, muito frio. Oh, que veio o inverno com tudo, ó. É, fez jus a chegada no inverno, que foi dia 20 de junho. É 20 ou 21, Cacau? 21 é o dia de certo, né, que chega a estação do inverno, né? Então, você que está aí com frio, nós estamos na estação certíssima, está fazendo corretíssimo, como é para ser, né? Inverno é inverno, verão é verão, né? Está tudo voltando aos eixos, né? 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O quê? Ok, vamos com música bonita. Você que está na escuta do programa, vamos com Zezé de Camargo, não, Bruno Marrone e Favo de Mel. Milionário José Rico para Sempre, Gilberto e Gilmar, capa de revista.

0: agora está na hora da nossa oração de hoje. Hoje é dia de São João Batista, livre dos pecados, em nome do Pai, do Filho e do Espírito Santo. Amém. São João Batista, que veio anunciar a vida do Messias, Jesus Cristo, nosso Salvador, que em meio ao deserto pregou a todos os que vieram ao seu encontro para ouvir suas santas palavras, e às margens do Jordão batizou os primeiros fiéis e teve a sagrada honra de conceder o batismo àquele de quem não se considerava merecedor. Jesus Cristo ungido, Filho de Deus, faça de mim o templo para aspirar as benesses do Cristo crucificado, e conceda-me a água sagrada, a mesma que nele espergiu quando disse: eis o Cordeiro de Deus que tira os pecados do mundo. Eu, pobre pecadora que me considerava indigna das promessas de Cristo, a partir deste momento regozijo-me pela sua bênção santíssima e curvo-me à vontade soberana do Pai. Assim seja. Amém. Amém. Em nome do Pai e do Filho e do Espírito Santo. Amém. E é isso aí, gente boa, que é bom durar pouco, que demais enjoa. Resta nos agradecer a sua sintonia, prometendo de voltar amanhã, se Deus quiser, Ele quer. Fica o tchau do Valde Show, o tchau do nosso DJ Show, nosso amigo Cacau Show e o Pistanejo. Até, fui!
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0: Quarta-feira, 24 de junho de 2026. O ministro Alexandre de Moraes, do Supremo Tribunal Federal, afirmou que o fato de o ex-presidente Jair Bolsonaro possuir uma arma apreendida durante uma blitz na semana passada pode demonstrar uma falta grave e possibilitar a cessação da prisão domiciliar. O magistrado pediu para que a Procuradoria-Geral da República envie um parecer sobre o assunto em até 48 horas. Após esse período, será aberto um prazo de mais 48 horas para que a defesa de Bolsonaro volte a se manifestar. O prazo da prisão domiciliar do ex-presidente, concedido em março por motivos de saúde, se encerra amanhã. O governo federal prepara um programa de renegociação de dívidas do microempreendedor individual. A medida visa atender 4 milhões de cadastrados com parcelamento de até 70% de débitos em aberto e com prazo de pagamento de até 12 anos. A intenção do programa, que deve funcionar como uma transação tributária, é permitir a negociação de dívidas limitadas a R$20 mil. A prestação mínima de pagamento será de R$25. O presidente do Irã defendeu a criação de uma aliança militar regional entre os países do Oriente Médio. O político afirmou que países muçulmanos deveriam cooperar para o desenvolvimento econômico de modo a fortalecer os laços culturais e a defesa da soberania da região. Ele listou a Arábia Saudita, Catar, Egito e Turquia como possíveis integrantes do grupo, que seria equivalente a uma OTAN muçulmana. O grupo seria liderado pelo Paquistão, por ser a única potência nuclear do mundo islâmico. No horário de Brasília, 3 horas 3 minutos.
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3: 3 e 5.
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3: Olá, compadre e comadres! Tá chegando o Arraiá! E nós queremos contar pra vocês como as festas juninas são comemoradas em outros países!
4: Espia só!
5: A festa junina na Inglaterra é realizada em Wiltshire. A tradição é celebrar o sol ao lado do Stonehenge, patrimônio mundial da Unesco. Um monumento construído na antiguidade com o objetivo de observar as mudanças de estação. A festa dura 4 dias e nesse período, fogueiras, barracas de comidas e música ao vivo atraem diferentes públicos.
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aí, estamos chegando, esse clima de Brasil, de seleção brasileira e Copa do Mundo, por isso é diferente, né? Jogando o Brasil é hoje, tá chegando a hora, não é agora, às 4, é 7 da noite, mas daqui a pouco começa o último jogo da seleção brasileira nesse primeiro turno, nessa primeira rodada, né, fase de grupos. E, claro, precisamos da vitória boa aí para já lacrar aí a classificação para o mata-mata na sequência. Daqui a pouco a gente vai ter detalhes com relação à Copa do Mundo, né? Porque hoje inicia, são três jogos. Os dois jogos acontece no mesmo horário. Jogos que acontecem no mesmo horário, importante, porque o pessoal não pode saber o resultado de ninguém. Bom, daqui a pouco tem o nosso boletim da Copa, tudo com relação à Copa do Mundo que está rolando. Agora às 4 da tarde já tem jogo, 4, 7, 10 da noite. Tem jogo para acontecer, a gente vai acompanhar tudo por aqui. Uma quarta-feira geladíssima na cidade e região, né? Neste momento estamos com 10 graus, neste momento. O solzinho está aí, dando ar da graça, aquecendo o pessoal, claro. A tarde vai caindo, a noite vai chegando e a temperatura vai caindo, despenca. É desta forma o inverno, né? E você vai se ligando aqui na sua 106.9, na Progresso FM. Com você em mais um inverno, com você em mais uma Copa do Mundo. Tamo junto, vamos que vamos. Até 6 da tarde aqui comigo com o Cacá. Um abraço para quem está de aniversário também hoje. 24 de junho, dia de São João hoje, hein? É festa juninas, festa de São João. Estão rolando, vão rolar aí o final de semana, várias festas para a rapaziada participar, né? Vai se ligando aqui no 991-13-9386, 991-257176. E na rdprogresso.com.br 13 e 14.

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11: Legal, legal, primeira hora ao vivo aqui comigo com o Cacá no Pistaneja. 10 graus, temperatura, frio, minha gente, frio, frio, frio, né? Um abraço para quem está de aniversário hoje, dia 24 de junho, no dia de São João. Pessoal aqui ligado com a gente na central da cidade, no anel central de Clevelândia, no seu trabalho no comércio, na indústria clevelandense, trabalhando, ligado com a gente, amigos taxistas, caminhoneiros, caminhoneiras, as taxistas, rapaziada nas construções, pneu, capiteiro, servente, encanador, lixador, pintor, eletricista, trabalhando com a parte elétrica, com gesso, com peito, com lajota, com tudo aí, mas vai trabalhando que esquenta, viu? Rapaziada, alô interiorzão, família agro, alô agricultura, como é que tá por aí, frio, né? Friozinho, e o geadão, hein? Que geadão, te contar. Amanhecemos cobertos de gelo, literalmente, né? Frio danado, frio e gelo para tudo que é lado, né? Para onde você olhava cedo aí, 2-3 graus a temperatura. E é para acontecer também na madruga de hoje. Acredito que não tão forte como foi no dia de hoje, né? Os amigos aí da fazenda, no sítio de assentamento, quilômetro Chacra, um abraço para todo mundo. Daqui a pouco tem o nosso boletim da Copa do Mundo. Daqui a pouquinho tem o boletim da Copa do Mundo falando sobre o Mundial, né? Tem jogo daqui a pouco, 4 horas tem jogo, hein? Tá bom? Olha, Campeonato Paranaense de Futsal Série Ouro, tivemos no final de semana, a equipe de Chopinzinho venceu 5-0 Itaipulândia. O jogo foi em Chopinzinho, goleou Chopinzinho 5-0. O Moarama goleou também o Ampere, né? Por 6-0 no sabadão. Hoje, quarta-feira, tem um jogo. Tem o Mufatão de Cascavel. Vai enfrentar o Manuel Ribas. Hoje, que horas? 21h30 essa partida aí, né? Para hoje. Amanhã, quinta-feira, tem mais jogo. Campo Mourão e a equipe de dois

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4: É, daqui a pouco tem Brasilzão, hein? Brasilzão, daqui a pouco tem também jogo já envolvendo Canadá e Suíça, abrindo o terceiro giro dessa fase classificatória da Copa do Mundo, né? Lembrando que de 32 seleções que estarão se classificando, das 48, 32 para a segunda fase mata-mata, temos apenas 6 garantidas, por enquanto, né? Alemanha, Estados Unidos, Argentina, França, Noruega e Colômbia estão garantidas oficialmente, portanto. Bom, ontem Portugal goleou o Uzbequistão por 5-0, 2 gols aí do Cristiano Ronaldo, mas com esse resultado ainda Portugal não se classificou direto, vai precisar de um pontinho aí. No outro jogo, Colômbia venceu no finalzinho, no segundo tempo, a equipe do Congo. E por 1-0 só, né? E acabou com esse resultado, somando mais 3 pontos, 6 no total, a Colômbia já garantida para a próxima fase do Mundial. Tivemos também, no dia de ontem, a Inglaterra e Gana, o jogo ficou fraco, né? Ficou só no 0-0, ninguém marcou nada. E aí também as duas seleções somam 4 pontos, ainda não estão oficialmente classificadas. No outro jogo, Panamá e a seleção da Croácia, o Panamá jogou mais, mas quem fez gol foi a Croácia. Então o Panamá venceu a partida, 1-0, Panamá com esse resultado está fora da Copa do Mundo, Croácia com chance a chegar uma classificação, portanto, né? Hoje temos vários jogos, a gente vai lembrar daqui a pouquinho para você quais são os compromissos já abrindo essa terceira rodada. Nossa reportagem ouviu o integrante da Associação Master Cleveland e também ele que faz parte, né, da equipe e também é o presidente da Associação dos Gremistas de Cleveland, o Jonai. E ele falou aí, fez um balanço para a gente hoje pela manhã já, deste compromisso da seleção brasileira hoje e também das equipes já garantidas para a próxima fase, Jonai.
16: Aqui é o Jonai, como é que está você? Tudo tranquilo? Cacá, fazendo um balanço aí da nossa Copa do Mundo aí, nessa manhã gelada aí na Megaterra aí, após a minha corrida diária, hoje estava menos 5 graus, calculo, estava geladíssimo. Mas não impede a gente estar fazendo atividade física, né? Cacá, é o seguinte, analisando a Copa como um todo e fazendo um balanço, a gente pode destacar 2 grupos aí, o grupo A, né? Na minha opinião, que tem o México aí com 6 pontos, praticamente já está assegurada a sua classificação para a próxima fase, e o grupo E, que também tem a Alemanha com 6 pontos. Nos demais grupos, na minha visão, está bem parelho, sabe? As seleções aí estão bem parelho em termos de pontuação, né? E tudo pode acontecer. E já aproveitando aí, fazendo um palpite aí do jogo da nossa seleção brasileira contra a Escócia, hoje às 19 horas, eu aposto em 2-0, né? 2-0, o Brasil passa de fase, junto com o Marrocos, na minha visão. E assim, Cacá, o que eu tenho analisado e tenho percebido na minha visão é que os craques estão decidindo, entendeu? Os craques das suas seleções estão decidindo. Até ontem também o Cristiano Ronaldo se encantou com dois belos gols, né? Fez mais uma partida de excelência, né? E ele aos 41 anos aí está fazendo a diferença. E esperamos que o Neymar hoje tenha seu retorno aí, jogue pelo menos aí uns 20 minutos aí, e porque ele é o diferencial da nossa seleção, né? E quero desejar para ti, Cacá, e a todos os ouvintes aí, uma excelente quarta-feira, né? Vamos agasalhar, pessoal, aí, porque 15 para as 7 da manhã agora aqui, menos 5 graus, aí hoje o nosso dia vai ser meio gelado. Mas é assim, a nossa temperatura ambiente aí do município no período de inverno. Um abraço a todos, tenham uma excelente quarta-feira, abençoado por Deus. Até.
4: Tá certo, Leonardo, né? Gravou isso aí 6 da manhã hoje pela manhã, né? Cedinho. Tá certo, Brasil 2-0. Tomara que a gente passe os golzinhos e saia com a vitória. Música 3:49.

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7: É, vai rolar daqui a pouquinho, né? 3 minutinhos, vai rolar a bola já. Abrindo, portanto, os confrontos. Bom, Agora é tudo nada. Quem está vencendo, beleza. Quem não está vencendo, tem que vencer, senão está fora da Copa, né? Está fora da Copa do Mundo. Vão passar só 32. Das 48, 32 passam para a sequência. Tem muito jogo pela frente ainda, né? Bom, teremos daqui a pouquinho pelo Grupo B, lembrando que os jogos são no mesmo horário. 16h, daqui a pouquinho, Suíça e Canadá se enfrentando. É um jogo que vai definir quem vai ser o líder do grupo, né? Porque os dois têm 4 pontos. Canadá tem 4, Suíça tem 4. E depois, no mesmo horário, tem Bósnia e Catar. Bósnia tem 1 e Catar também tem 1 ponto, correndo por fora aí para tentar uma classificação. Daqui a pouco tem esse jogo. 19h é a gente, é o Brasil no gramado. É Brasil em Miami. Brasil, Escócia, 19h, às 19h, e no mesmo horário tem Marrocos e Haiti. Brasil, 4 pontos, até o empatezinho aí, dependendo, pode até classificar direto, né? Marrocos tem 4 também. A Escócia tem 3 pontos, precisa aí de vitória. Empate já não resolve para a Escócia. Haiti tem 0, está correndo por fora também. Então, 2 jogos, Escócia e Brasil, Marrocos e Haiti, daqui a pouquinho. Seleção brasileira tem alguma mudancinha na escalação? Vamos lá com o Ancelotti. Alisson no gol, Danilo, Marquinho, Gabriel Magalhães, Douglas Santos, Casemiro, Bruno Guimarães, Lucas Paquetá, Rayan entra no time, bom jogador. Matheus Cunha e o Vini Júnior, que é o craque do time por enquanto, claro. Vamos aguardar a presença, a entrada do Neymar, né? Pelo menos um bocadinho, né? O Neymar tem que ir hoje, né? Arbitragem vai ser mexicana, hein? O árbitro é o César Ramos, do México. Assistentes Alberto Mourinho, também do México, e Marco Bisquerra, no México também. E o quarto árbitro da Noruega, o Espen Eskes, da Noruega, é o quarto árbitro do jogo. Vai Brasil, força Brasil e vitória que a gente quer com certeza. Além dos jogos da Série B, do Grupo B, do Grupo C, tem ainda confrontos do Grupo B, né? As partidas que vão acontecer mais tarde, 22h, 22 horas. É o Grupo do México. África do Sul e México. Não, África do Sul e Coreia do Sul. E República Tcheca e México. Lembrando que o México já está classificado. Está de boa. Coreia do Sul corre atrás de uma classificação. Coreia tem 3 pontos. República Tcheca tem 1 e África do Sul também 1 ponto. Então está todo mundo ali, né? Com chances, quem sabe, chegar a uma classificação, mas quem está garantido mesmo é o México, e já tem 6 pontos garantidos, jogos marcados para acontecer às 10 horas da noite, no dia de hoje. E amanhã teremos, só lembrando que amanhã teremos, então, mais jogos. Amanhã é o Grupo D, Turquia, Estados Unidos, Paraguai e Áustria, 23 horas. Amanhã tem Equador e Alemanha. Curaçao e a equipe da Costa do Marfim jogando também amanhã, Tunísia e Holanda, e o Japão e Suécia também para amanhã. Jogos importantes programados para acontecer. Vai Brasil, força Brasil, todo mundo aí colocando a camiseta, né? 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Vamos junto, Brasil. Amanhã tem mais boletim para você aqui na sua 106.9.
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hora do programa fica por aqui, né? O Pistaneiro, mas fique ligado. Já já tem às 18 horas a oração da Maria e Poeta Mauro Fernando com postais da querência pra você, tá bom? Fique ligadão na sua 106.norte. Volta amanhã, eu volto amanhã, né? 3 da tarde com muito mais aqui na programação. Abraço grande. E...

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3: 4 e 7.
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0: Acabamos de iniciar com o primeiro bloco da nossa pista. A noite sertaneja mal começou. Fiquem ligados, mais hits chegando na Pista Neja, o lugar mais amado dos brasileiros.
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0: festas juninas, o truque perfeito é apostar sem medo na tendência do blush bem marcadinho rosado nas bochechas. Essa técnica, que faz sucesso nas passarelas, cai como uma luva no visual caipira e combina muito bem com as charmosas sardinhas falsas. O segredo para criar as manchinhas é usar um lápis marrom macio na região do nariz e das maçãs do rosto, esfumando levemente com os dedos até que elas pareçam super naturais e divertidas. Pronta para arrasar também na festa junina.
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2: A Xiaomi criou uma bicicleta ergométrica que transforma o esforço físico em energia elétrica e carrega o celular enquanto você pedala. É o que você descobre agora, junto comigo, nesta edição de 24 de junho, dia da festa de São João e também dia de São João do Tech World. Se liga aí.
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2: O modelo se chama Mihia Electric Exercise Bike e usa um dínamo integrado para converter suas calorias queimadas em eletricidade para a bateria do aparelho. O equipamento tem uma bobina dupla de 20 watts, capaz de carregar até dois aparelhos ao mesmo tempo por indução. A recarga começa quando o usuário mantém uma cadência estável de 60 rotações por minuto em ritmos mais intensos. O gerador interno pode chegar a mais de 50 watts de potência. Tem também uma entrada USB-C para quem quiser conectar celulares mais antigos ou outros eletrônicos que não aceitam recarga sem fio. A bicicleta pesa 39,5 kg, tem painel central para acompanhar as medidas do treino e oferece 32 níveis diferentes de resistência mecânica. Por enquanto, o produto só é vendido na China e a fabricante ainda não anunciou planos para lançar em outros países.
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2: A pausa terminou e a animação segue forte. Continuamos com a pista aberta. A música tocando sem parar e o sertanejo dominando o ambiente. Tem um momento para respirar? Ótimo, porque agora o tempo é de dançar, soltar a voz e sentir cada vibração. O Pistaneja está de volta com energia total. A festa não dá mais pausa e esse sucesso sertanejos a todo vapor. A cada bloco musical, o ambiente fica ainda mais vibrante. Na pista predileta do Brasil, a moda para os amantes, hits para os dançarinos e refrões para todo mundo saber de cor. Esse é o ambiente do Pistaneja. Então, suba o volume, convide os amigos e acompanhe, porque a jornada musical não para. Cada canção traz um novo sentimento. Sou Paulinho Maciel, estou aqui novamente para animar vocês com as músicas que fazem o nosso palco tremer. Prepare-se para mais uma rodada de sucessos sertanejos no Pistaneja.

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0: Já estamos ao vivo e a energia está lá no alto. Não tire o olho, porque cada volta intensifica o calor na pista. Aqui é o Paulinho Maciel e continuamos juntos aqui na Pista Neja. É hora do sertanejo na pista, menino.
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2: 4:31.
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6: Chegou ao fim o mistério do bandido dos chips de banana que estava deixando um supermercado em Vero Beach, na Flórida, de cabelo em pé. Nas últimas semanas, o estabelecimento sofreu 6 ataques de um criminoso misterioso que ignorava a seção de eletrônicos ou bebidas caras e roubava exclusivamente um tipo específico de salgadinho de banana de $6.59, cerca de R$34. A obsessão era tanta que a gerência precisou esconder o estoque e limitar os pacotes na prateleira. A polícia entrou no caso e descobriu o esquema no caixa de autoatendimento. A pessoa enchia a sacola até a boca, mas só passava um ou dois pacotes no leitor de código de barras. Para a surpresa dos agentes, o bandido era, na verdade, Annette Nichols, uma mulher de 59 anos que morava perto da loja. Ao ser presa com 13 pacotes furtados no carro, Annette confessou tudo e mandou a melhor justificativa. Disse que nem ela sabia por que roubava algo tão estúpido e que não valia a pena ir para a cadeia ou perder o emprego por causa de um petisco. O prejuízo total da brincadeira passou de R$1.500. Annette pagou uma fiança de $150 para responder em liberdade, o que é um problemão para ela, já que ela é reincidente e já tinha sido condenada em 2024 pelo mesmíssimo truque de passar a perna no caixa automático.
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6: Quarta-feira, meio de semana, 24 de junho, dia de festa junina. E eu tô chegando por aqui com uma edição fresquinha do Mundo Pop pra você. Se liga aí. Carlinhos Brown e Marcelo Falcão se juntaram para lançar uma música feita especialmente para a Copa do Mundo de 2026. A faixa se chama Eu Me Chamo Brasil e é uma mistura cultural de verdade. Tem pop brasileiro, latin pop, aquelas batidas fortes da percussão afro-brasileira e ainda elementos modernos da música eletrônica. Tudo isso junto cria aquela energia coletiva típica dos grandes hinos que embalam as torcidas pelo país. A música traduz muito bem o alto astral e a alegria do povo brasileiro num ano cheio de celebração esportiva.
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3: 4:53.
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5: Mal vimos o tempo passar e estamos com tudo pronto na pista. O ritmo sertanejo domina e continuamos com nossa celebração no ar e mais energia do que nunca. As canções sertanejas se sucedem, cada uma trazendo uma carga de emoção, ritmo de dança e narrativas conhecidas por todos. A voz do Brasil unida, a emoção que não se mede, a pistaneja, mostrando porque ela é insuperável no ritmo. A energia contagiante da galera, os batimentos a mil e a evidência porque o pistaneja é amado por todos que adoram dançar. Prepare-se, agora é hora de acelerar. Segura!
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0: ambiente já se animou com a pista. A música entrou em cena e a festa mal começou. Entretanto, agora é hora de um breve respiro, apenas para harmonizar a energia. Agora chegou o instante de um suspiro ligeiro, apenas para harmonizar a energia.
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5: 5 e 7.
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14: Olá, de volta aqui com o Flash Star e tudo que tá rolando na vida dos famosos. Madonna cancela cinebiografia após briga de orçamento com a Universal Studios e enfrenta impasse com a Netflix. Olha só, Madonna abriu o jogo sobre a cinebiografia que pretendia dirigir sobre a própria vida. O projeto foi travado depois de um baita impasse com a Universal Pictures, mesmo após 2 anos escrevendo o roteiro e mais 2 anos ao lado da equipe do estúdio em processo de orçamento e elenco. O ponto de ruptura foi justamente a grana. Ela dizia ter tido uma vida enorme e que por isso precisava de um orçamento grande para fazer jus à história. Quem estava escalada para viver a rainha do pop nas telas era Julia Garner. Madonna até encontrou locações na Sérvia para baratear os custos, mas a Universal não estava muito interessada na ideia e os executivos não acreditavam que ela aguentaria gravar no país. Aí a Netflix entrou em cena com o convite para fazer uma série, mas veio outro problema. Ela não podia usar o roteiro da Universal sem comprá-lo de volta por um preço que ela mesma chamou de extorsivo, mesmo sendo ela quem escreveu. O processo de pré-produção da série, desenvolvida em parceria com o diretor Shawn Levy, se arrastou por cerca de 9 meses sem solução no meio de tudo isso. Madonna canalizou a energia para a música e anunciou o seu novo álbum previsto para chegar às plataformas em 3 de julho. Que pena, né? Gostaria de assistir o documentário, né, sobre a vida da Madonna. Mas enfim, quem sabe um dia. Esse foi o seu Flash Star. Beijos e até.
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18: Amiga, a saia jeans longa é aquele item coringa essencial que tem o poder de transformar completamente seu visual em qualquer ocasião. E quando você estiver buscando uma proposta de look casual, mas com um toque extra de autenticidade, pode recorrer sem medo a esse modelo poderoso. As versões com fenda frontal ou lateral são as grandes queridinhas do momento, pois permitem muito mais movimento e leveza. Então combine com botas de cano alto para conquistar um efeito cool de arrasar o quarteirão. Eu sei que você consegue, minha linda!
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37: O intervalo concluído e a pista está de volta tocando o sertanejo que é o nosso queridinho. As tendências seguem desfilando. A turma continua cantando e a canção desperta uma nova sensação. Eu sou Paulinho Maciel e estamos aqui ao vivo no Pistaneja, a pista de dança mais amada do Brasil. Vamos que vamos, o show não para.
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0: festa na pista já começou, com sucessos sertanejos em destaque e um bloco que deixou todos emocionados. Porém, chegou a hora de um breve respiro. Permaneça conosco, pois o que vem a seguir é pura vibração com faixas espetaculares para você entrar no ritmo e cantar junto. Eu sou Paulinho Maciel, já volto com novas emoções aqui no Pista Neja, a pista que todo o Brasil ama.
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3: 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Comprar uma casa em leilão no estado em que se encontra sempre envolve riscos, como uma infiltração escondida ou uma fiação antiga. Mas um homem em Burlington, Connecticut, nos Estados Unidos, levou essa regra ao extremo mais bizarro possível. Logo após arrematar o imóvel e entrar na propriedade pela primeira vez, ele teve que ligar para a polícia, porque encontrou 3 esqueletos humanos lá dentro. A casa parecia abandonada, com o mato cobrindo toda a entrada. O processo na justiça correu sem que ninguém aparecesse, e o comprador deu o lance final sem imaginar o mistério que o aguardava. A perícia foi chamada às pressas e revelou que os corpos estavam em estado avançado de decomposição, indicando que já estavam ali há muito tempo. O mais curioso é que os legistas afirmaram que, apesar do cenário de filme de terror, não há nenhum sinal de crime ou violência. A principal suspeita é que tenha ocorrido um vazamento silencioso de gás no passado. Com a descoberta macabra, o leilão agora corre o risco de ser cancelado para que a polícia desvende quem eram os antigos moradores.
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4: 5:29.
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0: 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É o tempo de dar aquela parada rápida, só para revitalizar as forças. Não mude de lugar, porque em breve voltamos com grandes hits na Pistaneja. A pista mais amada do Brasil.
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3: 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A prefeitura de Toshiji, no Japão, decidiu se preparar para o pior após um urso de verdade causar o fechamento de quase 100 escolas na região. Para treinar a reação a um possível ataque, as autoridades organizaram uma simulação de emergência em um campus escolar na cidade de Iaita. Mas o que chamou a atenção do mundo foi o nível de dedicação do vilão, um funcionário do governo que vestiu uma fantasia completa de urso e se jogou no papel, andando de quatro e fingindo atacar as pessoas. O treinamento foi levado super a sério e mobilizou policiais, viaturas com sirenes, drones de monitoramento e até caçadores de verdade. Na história da encenação, o urso selvagem invadiu a escola de olho em um curral de cabras. A equipe de choque cercou o homem fantasiado, testou o uso de sprays de pimenta especiais e, no ato final da ópera, os caçadores abateram o funcionário, que teve que se fingir de morto no asfalto para encerrar o exercício. Segundo o governo local, o número de ursos de verdade aparecendo nas cidades subiu muito, o que exige treino duro para alinhar a comunicação de todos os envolvidos.
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3: O intervalo terminou. Agora seguimos para a reta final de nossa celebração sertaneja. Vamos apresentar os sucessos mais recentes. E como você sabe, o ápice sempre fica para o final. Cada nota musical carrega um valor inestimável. Cada refrão ecoa com maior intensidade, pois celebramos o encerramento de nossa festa sertaneja. Permanece conosco, cantando, exultando e trazendo parte dessa pista tão amada por todo o Brasil. E o momento chegou para desfrutarmos as últimas canções arrasadoras desta edição. Eu sou Paulinho Maciel e te convido a permanecer comigo até o final, porque agora se inicia o último bloco do Pistaneja, a celebração sertaneja que nunca tem fim.
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1: Olá, olá, tudo bem com você? Hoje é quarta-feira, dia 24 de junho, dia de São João, clima de arraiá no ar e também dia da Polícia Militar. Deixamos aqui a nossa homenagem a todos os policiais que trabalham pela nossa segurança. E no Sinal Verde de hoje, uma dica muito importante para os motociclistas enfrentarem os dias de frio. Vamos à dica de hoje. A bateria da sua moto tem grandes chances de arriar no frio, pois as baixas temperaturas comprometem as reações químicas no seu interior. Esse clima gelado faz com que o sistema se esforce muito mais para funcionar, dificultando a geração de energia necessária para a partida. A recomendação dos especialistas é fazer inspeções regulares e seguir o cronograma de revisões. Evite também dar a partida com as luzes e acessórios ligados para conseguir poupar energia.
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20: Olá, nessa quarta-feira vamos juntos rezar o Ângelus, essa oração em que nós nos colocamos diante de Deus pedindo a intercessão e proteção de Maria Santíssima, nossa mãe. O anjo do Senhor anunciou a Maria e ela concebeu do Espírito Santo. Ave Maria, cheia de graça, o Senhor é convosco, bendita sois vós entre as mulheres e bendito é o fruto do vosso ventre, Jesus. Santa Maria, Mãe de Deus, rogai por nós, pecadores, agora e na hora de nossa morte. Amém. E Maria respondeu: eis aqui a serva do Senhor, faça-se em mim segundo a vossa palavra. Ave Maria, cheia de graça, o Senhor é convosco, bendita sois vós entre as mulheres e bendito é o fruto do vosso ventre, Jesus. Santa Maria, Mãe de Deus, rogai por nós, pecadores, agora e na hora de nossa morte. Amém. E o Verbo divino se fez carne e habitou entre nós. Ave Maria, cheia de graça, o Senhor é convosco. Bendita sois vós entre as mulheres e bendito é o fruto do vosso ventre, Jesus. Santa Maria, Mãe de Deus, rogai por nós, pecadores, agora e na hora de nossa morte. Amém. Glória ao Pai, ao Filho e ao Espírito Santo, como era no princípio, agora e sempre. Amém. Rogai por nós, Santa Mãe de Deus, para que sejamos dignos das promessas de Cristo. Oremos. Infundi, Senhor, em nossos corações a vossa graça, para que nós, que reconhecendo pela anunciação do anjo a encarnação de Jesus Cristo, vosso Filho, cheguemos por sua paixão e cruz à glória da ressurreição. Pelo mesmo Cristo, nosso Senhor. Amém. E por intercessão da Virgem Maria, desça sobre você, sobre tua casa, sobre tua família, a bênção de Deus, Todo-Poderoso, Misericordioso, Ele que é Pai, Filho e Espírito Santo. Amém.
19: Se encerra neste momento a oração do Ângelus.
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do amor à terra e à tradição é que nasce a cultura de um povo. A tradição é fonte perene, marcando o passado e também o presente. Tradição é rio que da fonte emana, buscando o mar do futuro. Postais da Querência se apresentando aos senhores. 18 horas mais 13 minutos. E com uma temperatura, o céu está aberto e a temperatura agora no centro da cidade de Clevelândia é de 5 graus. 5 graus. Madrugada que se prevê, e a meteorologia faz essa previsão, de temperatura negativa e com geada forte no amanhecer de amanhã. Música nativista no seu rádio, nesta noite de quarta-feira, meio de semana, dia de São João, hein? 24 de junho. E a gente começa o programa com Luiz Carlos Borges cantando Tropa de Osso. Luiz Marenco interpreta Amansador de Estradas e o Marcelo Paim nos apresenta Na Pátria Grande do Sul. Boa noite, gaúchos e gaúchas de todas as querências.

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Este é o Canto Gaúcho da Progresso FM. Todas as noites, na primeira hora da noite, nós estamos aqui reunidos para reverenciar a música nativista. 18 horas 32 minutos. Daqui a pouco, o Brasil entra em campo pela Copa do Mundo. Enquanto isso, você ouve música nativista aqui no nosso programa. Marinês Siqueira canta Paixão de Inverno. Mário Barbará e Grupo Nascente, Desgarrados. E Meus Guardiões, na voz de Cristiano Fanti.

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3: Previsão do tempo.
4: Durante essa quinta e sexta-feira, essa massa de ar polar ainda segue influenciando. Nessa quinta é mais ou menos parecido com hoje. Um amanhecer congelante, temperatura mínima próxima ou abaixo de zero grau, com formação de geada ampla em vários bairros aí da cidade, principalmente nas baixadas, onde os valores eles negativam facilmente, entre menos 2 a menos 4 graus. E durante a tarde a temperatura ela sobe um pouco mais, já começa a enfraquecer essa massa de ar frio. A máxima deve chegar até os 14, 15 graus. Na sexta-feira daí já perde por total a força essa massa de ar frio, ainda tem risco de geada na sexta-feira. Só que a geada ela já começa a ficar irregular, mal distribuída, mais nas baixadas e vales, mas mesmo assim ainda é frio com temperaturas próximas ou abaixo de zero grau e com temperaturas elevadas em torno dos 18, 19 graus. No sábado e no domingo já não tem mais risco de geada, tem previsão de aumento das nuvens e pancadas bem mal distribuídas. Peter Scheuer, meteorologista, com a previsão do tempo.
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6: Olá, amigos, quem fala é Edson Dutra, gaiteiro e cantor dos Serranos. Esse é o programa Postais da Querência, aqui pela Progresso FM. 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
2: Olá, boa noite.
1: Boa noite para você que nos acompanha em todo o país.
2: Quarta-feira, 24 de junho de 2026.
1: Vamos ao destaque do dia, emprego.
2: Dados do Ministério do Trabalho apontam que em fevereiro o Brasil ultrapassou a marca de 62 milhões de empregos formais ativos.
1: O número representa mais de 2 milhões de postos de trabalho com carteira assinada a mais que no mesmo mês do ano passado.
2: Participação feminina no mercado de trabalho cresceu 4,74%. Pablo Mundim.
3: Entre os jovens de 18 a 24 anos, o aumento foi ainda mais expressivo, quase 19% em relação ao mesmo mês do ano anterior.
1: E ainda, recorde no turismo doméstico.
2: De janeiro a maio desse ano, o número de passageiros voando dentro do país chegou a 42 milhões, um recorde. Graziela Mendonça.
4: O número de passageiros internacionais voando no Brasil também aumentou no período de janeiro a maio. Foram 12 milhões e 800 mil estrangeiros viajando aqui no país, 10% a mais que o registrado no mesmo período do ano passado.
1: Você vai ouvir também saúde.
2: O programa Agora Tem Especialistas vai levar atendimento médico a indígenas em comunidades de difícil acesso.
1: E profissionais do SUS vão ensinar pais e cuidadores a estimularem o desenvolvimento de crianças de até 6 anos. Cleide Lopes.
5: A ideia é fortalecer o vínculo familiar, contribuindo assim para o desenvolvimento saudável das crianças.
2: Hoje na apresentação da Voz do Brasil, Mariana Jungmann e Luciano Seixas.
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2: O mercado de trabalho brasileiro continua em expansão.
1: Em fevereiro, o crescimento foi de 3,6% em relação ao mesmo mês de 2025.
2: Os dados revelam ainda um crescimento na participação feminina. Mais da metade das vagas criadas no mês foram ocupadas por mulheres.
1: Os números são da RAIS, a Relação Anual de Informações Sociais do Ministério do Trabalho e Emprego, que agora passa a ser divulgada mensalmente.
2: Os dados complementam as informações do Cadastro Geral de Empregados e Desempregados. O CAGED.
3: O mercado de trabalho brasileiro segue em expansão. Dados divulgados nesta quarta-feira da Relação Anual de Informações Sociais, a RAIS mensalizada, que complementam as informações do novo CAGED, mostram crescimento na geração de empregos. O país alcançou em fevereiro deste ano a marca de 62 milhões e 200 mil vínculos formais ativos entre trabalhadores da iniciativa privada e do serviço público. O número representa crescimento de 2 milhões e 170 mil empregos formais na comparação com fevereiro do ano passado. O avanço foi registrado em todas as regiões do país, com destaque para o Norte e o Nordeste. Os dados também mostram o crescimento da participação feminina no mercado formal, que chegou a quase 29 milhões de vínculos, como destaca o ministro do Trabalho e Emprego, Luiz Marinho.
6: Ampliando a parcela de mulheres do mercado formal, ou seja, enquanto cresceu mulher 1 milhão 990, homens cresceu 879 mil novos vínculos, um crescimento de 2,7 para homens, 4,7 para mulheres. As mulheres ocupam mais no mercado de trabalho. Mas ainda há espaço aqui para crescer. Aumento de creche, por exemplo, nos municípios, favorece para que as mulheres ocupem mais posições no mercado de trabalho.
3: Entre os jovens de 18 a 24 anos, o aumento foi ainda mais expressivo, quase 19% em relação ao mesmo mês do ano anterior. Os números também apontam avanço na inclusão de diferentes grupos sociais. Os maiores crescimentos proporcionais foram registrados entre trabalhadores indígenas, pretos e pardos, demonstrando uma ampliação do acesso ao emprego formal no país. Reportagem Pablo Mundim.
1: O brasileiro está viajando mais pelo país.
2: Pela primeira vez na história, o número de passageiros domésticos passou de 42 milhões, um recorde.
1: O turismo de negócios também está crescendo e teve faturamento histórico de 6 bilhões de reais.
4: A analista corporativa Verônica Brito mora em Brasília e costuma viajar bastante pelo Brasil. Do ano passado para cá, já foram 9 viagens para diferentes roteiros, mas ela tem um destino preferido.
7: Eu costumo viajar mais pelo Nordeste. Minha preferência é pelas praias, e para mim as praias do Nordeste são as melhores. A comida, a receptividade, as pessoas do Nordeste são calorosas, né?
4: E como Verônica, cada vez mais brasileiros decidem viajar dentro do país. Foram 42 milhões de passageiros voando de norte a sul entre janeiro e maio deste ano. Um recorde no volume de passageiros domésticos, segundo o Ministério do Turismo. O número é 6% maior que os 39 milhões e 800 mil passageiros registrados no mesmo período do ano passado. Analisando somente o mês de maio, o volume também foi recorde, com 8 milhões e 300 mil passageiros domésticos, a maior movimentação para o mês da série histórica. O ministro do Turismo, Gustavo Feliciano, disse que os bons resultados do setor tem movimentado a economia do país.
8: Estamos registrando recordes atrás de recordes. Graças ao desenvolvimento do Brasil e às políticas adotadas pelo governo federal, estamos conseguindo manter os bons resultados. E isso tudo reflete na geração de emprego e renda para a população. Estamos com o maior saldo de empregos da história no setor do turismo, com mais de 2,4 milhões de empregos com carteira assinada. Continuaremos trabalhando para promover ainda mais o turismo interno e também a atração de turistas estrangeiros, gerando dignidade para a nossa população.
4: O número de passageiros internacionais voando no Brasil também aumentou no período de janeiro a maio. Foram 12 milhões e 800 mil estrangeiros viajando aqui no país, 10% a mais que o registrado no mesmo período do ano passado. Outro resultado positivo foi observado no turismo corporativo, que envolve eventos empresariais e negócios. Entre janeiro e maio, o faturamento nesse segmento foi recorde, 6 bilhões de reais, maior valor da série histórica iniciada em 2022. Reportagem Graziela Mendonça.
2: Um novo aporte de 140 bilhões de reais foi anunciado esta semana para a Nova Indústria Brasil, a política de modernização industrial do governo federal.
1: Os recursos vão ser direcionados para as 6 missões que fazem parte dessa política. São elas: agroindústria, saúde, infraestrutura, transformação digital, bioeconomia e tecnologias para soberania e defesa nacionais.
2: Lançada em 2024, a NIB tem como objetivo impulsionar a indústria nacional até 2030. A partir da modernização do parque industrial e da adaptação às novas tecnologias.
1: A NIB também tem como meta aumentar a exportação de produtos brasileiros utilizando práticas de produção sustentáveis e menos poluentes.
2: Hoje, durante o programa Bom Dia Ministro, o titular do Ministério do Desenvolvimento, Indústria, Comércio e Serviços, Márcio Elias Rosa, afirmou que o investimento no setor contribui para o desenvolvimento social do país.
9: Quer promover, desde inovação, sobretudo inovação, a incorporação de novas tecnologias, promover a transição digital, né, para que nós tenhamos a chamada indústria 4.0, como também aumentar a nossa capacidade exportadora, para que o Brasil possa estar na cena internacional, não apenas com commodities, o que é muito bom e funciona muito bem, mas também com produtos com valor agregado. Não há desenvolvimento social se não tiver desenvolvimento econômico. É preciso que um esteja ligado ao outro.
1: E ainda falando de desenvolvimento, taxistas e motoristas de aplicativos que tiveram o cadastro aprovado pelo programa Move Brasil já podem procurar as concessionárias de automóveis indicadas para financiar novos veículos.
2: A linha de crédito de até 30 bilhões de reais é voltada para a renovação da frota desses profissionais.
1: O Move Brasil garante juros mais baixos, prazo de financiamento de até 72 meses e mais 6 meses de carência.
2: E abrange também compra de equipamentos de segurança, no caso das mulheres.
1: Podem participar profissionais com pelo menos 12 meses de atuação que tenham realizado, no mínimo, 100 corridas e também taxistas registrados.
2: Os interessados em aderir ao programa podem realizar o cadastro na página gov.br/movebrasil.
1: saúde para a população indígena.
2: O programa agora tem especialistas do Ministério da Saúde e espera realizar mais de 13 mil atendimentos até o fim de junho em territórios do Ceará, Pernambuco, Amapá e Pará.
1: A iniciativa leva consultas, exames e cirurgias para áreas de difícil acesso, garantindo assistência médica diretamente para as comunidades.
2: Somente nos mutirões oftalmológicos, a expectativa é realizar cerca de 1.600 consultas especializadas, 8 mil exames e mais de 340 cirurgias.
10: A indígena Creuza Nunes, do Amapá, aprovou o atendimento oferecido pelos profissionais do Sistema Único de Saúde no mutirão realizado na comunidade.
11: Gostei muito que eles vieram, eles fizeram todas as consultas, conversaram bem com a gente. Todos os indígenas que queriam fazer consulta, ultrassom, todo tipo de exame eles fizeram aqui.
10: Até o final de junho, indígenas de territórios localizados no Ceará, Pernambuco, Amapá e Pará vão receber cuidados médicos por meio do programa Agora Tem Especialistas. A expectativa é de que sejam realizados mais de 13 mil atendimentos, entre consultas, exames e procedimentos. A secretária de Saúde Indígena do Ministério da Saúde, Lucinha Tremembé, destacou os serviços oferecidos.
12: Nossa meta é superar 15 mil procedimentos, ofertando consultas, exames, avaliações cirúrgicas e procedimentos especializados. Também estamos levando equipes especializadas para regiões de difícil acesso, incluindo a terra indígena Tumucumac e a terra indígena Zoé.
10: A enfermeira Raquel Lira Pinheiro, coordenadora da Casa de Apoio à Saúde Indígena do Amapá, afirma que ficou surpresa com a procura por atendimentos durante o mutirão.
13: Nunca tivemos uma ação com tanta procura, né, com tanto número de atendimentos e com tantas altas, né, dos indígenas para seus territórios. No segundo dia nós já tivemos um número muito elevado, com esses indígenas voltando para o seu território, com essas demandas reprimidas sanadas.
10: Desde o início da estratégia, em agosto de 2025, já foram realizados 14 mutirões em diferentes regiões do país, contemplando territórios do Alto Rio Solimões, Médio Rio Solimões, Vale do Javari, Chavante, Yanomami e Ecauana, Alto Rio Negro, Guamá Tocantins, Altamira e Rio Tapajós. Em 2025, foram registrados mais de 9.500 procedimentos especializados. Em 2026, o número já ultrapassa 17 mil atendimentos, entre consultas, exames e procedimentos. Reportagem Luana Karen.
1: E pais e responsáveis por crianças de até 4 anos devem ficar atentos ao calendário de vacinação.
2: O Ministério da Saúde incluiu hoje uma segunda dose de reforço contra a poliomielite para ampliar a proteção contra a paralisia infantil.
1: A segunda dose é recomendada para crianças que já completaram o esquema primário e receberam o primeiro reforço.
2: Com a atualização, o esquema completo passa a ter 5 doses. A vacina está disponível gratuitamente em todas as unidades básicas de saúde do país.
1: O Brasil não registra casos do vírus desde 1989. Com o reforço, o Ministério da Saúde espera prolongar o tempo de imunidade e garantir a erradicação da doença.
2: Para mais informações, acesse saúde.gov.br ou procure a unidade de saúde mais próxima.
1: E para estimular ainda mais o desenvolvimento saudável das crianças, profissionais do SUS estão recebendo uma capacitação especial.
2: Eles estão sendo formados para ensinar os pais e responsáveis a estimular os filhos na primeira infância.
1: A ideia é que eles estejam aptos a oferecer orientações sobre brincadeiras, jogos e estímulos que ajudem a fortalecer o vínculo familiar.
5: Mais de 2.500 profissionais do Sistema Único de Saúde já estão preparados para apoiar o desenvolvimento infantil da atenção primária. Eles foram capacitados na abordagem Cuidados para o Desenvolvimento da Criança, que tem como meta habilitar os profissionais a desenvolver atividades com cuidadores para fortalecer o vínculo com crianças e, assim, promover o desenvolvimento nos primeiros anos de vida. A enfermeira Sheila Los Vernert foi uma das profissionais capacitadas. Ela trabalha em uma unidade básica de saúde em Ponta Grossa, no Rio Grande do Sul. Ela fala sobre como essa capacitação tem ajudado no atendimento mais humanizado às crianças.
14: Eu consigo sim ver pelos meus atendimentos antes do curso e depois do curso, como eu consegui dar muito mais informação e parece que até o vínculo com essas mães melhoraram muito, sim. Eu sempre procurei ser mais acolhedora, assim, tudo, mas acho que algumas ideias, incentivar mais essas mães, assim, era meio muito técnico. E depois, assim, no curso, assim, me abriu um leque de mais possibilidades, de ideias, situações simples, como ensinar a brincar com a criança, incentivar a brincar, como isso ajuda no desenvolvimento dessa criança, né, no futuro.
5: O curso qualifica profissionais de saúde que atuam no cuidado às crianças e famílias. A formação habilita equipes das unidades básicas de saúde para orientar famílias sobre brincadeiras e estímulos às crianças nos primeiros anos de vida. A ideia é fortalecer o vínculo familiar, contribuindo assim para o desenvolvimento saudável das crianças. Como explica a coordenadora geral de atenção à saúde das crianças, adolescentes e jovens do Ministério da Saúde, Sônia Venâncio.
15: A gente sabe que o desenvolvimento ele é fortemente influenciado por essas interações nos primeiros anos de vida. Essas interações elas são responsáveis pelo desenvolvimento do cérebro, pelo estabelecimento das sinapses, né, no cérebro. E quanto mais então, né, o cuidador pratica atividades muito simples, como por exemplo, conversar com a criança, cantar, contar histórias, brincar, todas essas atividades, né, têm um papel fundamental no desenvolvimento dessas habilidades, do desenvolvimento infantil.
5: O curso Cuidados para o Desenvolvimento da Criança na Atenção Primária à Saúde é de graça e está disponível para profissionais do SUS, como médicos, enfermeiros, psicólogos e fisioterapeutas. A capacitação é oferecida na modalidade online com carga horária de 30 horas e está disponível no site unasus.gov.br. Reportagem Cleide Lopes.
2: O ministro da Saúde, Alexandre Padilha, inaugurou hoje em Cubatão, São Paulo, a 10ª unidade móvel de saúde do programa Agora Tem Especialistas, Caminhoneiro e Caminhoneira.
1: A iniciativa leva serviços do SUS diretamente a pontos de parada e descanso nas estradas.
2: A estrutura oferece consultas médicas e de enfermagem, vacinação, testes rápidos, exames laboratoriais básicos, eletrocardiograma e teleconsultas.
1: O ministro Alexandre Padilha destacou que as unidades móveis de saúde como esta ajudam os caminhoneiros a fazerem um acompanhamento de saúde que eles não costumam fazer em suas cidades de origem.
16: A gente tem quase 400 mil caminhoneiros cadastrados nas unidades básicas de saúde de origem, pelas equipes de saúde da família, mas de cada 10, 4 nunca sequer foram uma vez na sua unidade básica de saúde de origem. A gente está aproveitando que no meio do trabalho, nesse momento de descanso, faz a vacinação, faz os exames, está vendo muita gente que estava com a medicação incorreta, então ajusta a medicação para doenças crônicas, como hipertensão, diabetes, problemas relacionados à obesidade, muitos problemas no campo da saúde mental.
2: Na tarde de hoje, o ministro também lançou a Política Nacional de Atenção Integral à Saúde da População em Situação de Rua.
1: Ela também prevê a criação de unidades móveis de rua.
2: Serão 400 veículos que ampliarão a capacidade de atuação nas cidades e devem contemplar todas as equipes cofinanciadas pelo Ministério da Saúde.
1: 300 milhões de reais para estimular o desenvolvimento científico e a inovação no Brasil.
2: Está aberta mais uma chamada universal do CNPq, que tem o objetivo de apoiar pesquisas em todas as áreas do conhecimento.
1: As inscrições vão até 3 de agosto.
17: Na Universidade de Brasília, o professor Fábio Pitella lidera uma equipe de pesquisadores em busca de novas formas de tratamento contra o câncer. A pesquisa consiste em editar o genoma de células cancerígenas para bloquear o avanço da doença. O trabalho da equipe foi contemplado por um edital do CNPq de 2024, que destinou cerca de R$ 140 mil para a pesquisa. O professor explica que o dinheiro é essencial para a continuidade do trabalho.
18: As pesquisas são relativamente caras, nós usamos insumos que não são tão triviais, então sem o fomento do CNPq é praticamente impossível a gente conduzir uma pesquisa dentro de uma instituição pública. O edital universal, ele nos ajuda a manter o laboratório funcionando, mas também a formar pessoas e capacitar recursos humanos, né?
17: Agora, em 2026, uma nova chance está disponível para pesquisadores que buscam apoio financeiro para seus trabalhos. A chamada universal deste ano vai investir R$ 300 milhões em inovação científica. Este é o terceiro edital lançado nos últimos 4 anos. De acordo com o presidente do CNPq, Conselho Nacional de Desenvolvimento Científico e Tecnológico, Olival Freire, a iniciativa garante previsibilidade para as pesquisas.
19: Elas têm que ser como desfile de escola de samba, jogo de Copa do Mundo. Você tem que saber que ela vai acontecer em qual época do ano, porque a ciência é uma atividade que depende de previsibilidade. Você tem que preparar projetos de pesquisa, você tem que mobilizar colegas, mobilizar alunos.
17: A chamada é dividida em 3 grupos. Faixa A, voltada para jovens doutores com projetos de até 24 meses. Faixa B, destinada a pesquisadores com vínculo formal na instituição de pesquisa e projetos de até 36 meses. E faixa C, que compreende pesquisadores mais experientes, com equipes maiores e cooperação entre instituições. Pelo menos R$ 90 milhões serão destinados para fomentar projetos desenvolvidos nas regiões Norte, Nordeste ou Centro-Oeste. As inscrições vão até 3 de agosto e o edital completo está disponível em gov.br/CNPq. Reportagem Graziele Bezerra.
2: Também esta semana foram anunciados outros R$ 300 milhões pelo Ministério da Ciência, Tecnologia e Inovação para iniciativas de popularização da ciência no país.
1: Nesse caso, os recursos serão destinados a apoiar projetos como Olimpíadas Científicas, Feiras de Ciências e programas de formação de jovens cientistas.
2: O programa também contempla investimentos em museus, centros de ciência, planetários e outras estruturas dedicadas à difusão do conhecimento científico.
1: A Prova Nacional Docente foi criada pelo Ministério da Educação para apoiar a seleção de professores da educação básica pública em todo o país.
2: Ela testa se os candidatos possuem as competências essenciais para a docência.
1: Os resultados de cada exame têm validade de 3 anos e podem ser utilizados em múltiplos processos seletivos ao longo desse período.
2: Além disso, a prova também corresponde à avaliação teórica do ENAD, o Exame Nacional de Desempenho de Estudantes para os cursos de licenciatura.
1: No ano passado, mais de 500 mil professores alcançaram o padrão de proficiência na prova. E esse ano, as inscrições para ela já estão abertas.
20: O Ministério da Educação abriu as inscrições para a Prova Nacional Docente, a PND. Os professores interessados têm até o dia 3 de julho para se inscrever no exame por meio do endereço pnd.inep.gov.br. Os participantes que tiveram o pedido de isenção da taxa de inscrição aprovado devem acompanhar as próximas etapas do cronograma e efetivar a inscrição dentro do prazo estabelecido. Já aqueles que tiveram a solicitação negada precisam pagar a taxa de R$ 85. A PND vai ser aplicada no dia 20 de setembro. O resultado final está previsto para ser divulgado no dia 15 de dezembro. O ministro da Educação, Leonardo Barchini, destacou que a prova é uma grande oportunidade para os professores do país.
21: Mais de 2 mil redes vão utilizar a sua nota. A nota da prova que você faz hoje vale para os 3 anos seguintes. No ano passado, mais de 10 mil professores ingressaram ou na rede estadual ou na rede municipal com a nota da PND.
20: A Prova Nacional Docente faz parte do programa Mais Professores para o Brasil, que reúne ações de reconhecimento e qualificação do Magistério da Educação Básica e de incentivo à docência no país. Neste ano, a PND registrou adesão de 2.031 entes federativos. O número representa a participação de 96% das capitais e de 85% dos estados brasileiros, um crescimento superior a 30% em relação a 2025. Para mais informações, acesse as redes sociais do Ministério da Educação. Educação ou portalgov.br/MEC. Reportagem, Júlio César de Oliveira.
2: E essas foram as notícias do Governo do Brasil.
1: Uma realização da Secretaria de Comunicação Social da Presidência da República.
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1: E agora com o Minuto do TCU. Em seguida, as notícias do Poder Judiciário e do Congresso Nacional. Boa noite.
2: Boa noite para você. Até amanhã.
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22: O Tribunal de Contas da União avaliou o Compromisso Nacional Criança Alfabetizada, programa do governo federal voltado a garantir a alfabetização de todas as crianças até o segundo ano do ensino fundamental. A auditoria teve foco na formação continuada de professores, coordenadores pedagógicos, diretores e outros profissionais da educação. O programa prevê apoio técnico e financeiro a estados e municípios, além do acompanhamento dos resultados. A fiscalização apontou avanços na política, mas identificou desafios que podem comprometer o alcance das metas. Um exemplo é a dificuldade de coordenação entre estados e municípios. O tribunal também destacou que o monitoramento das ações é frágil e determinou ao Ministério da Educação que crie plano de ação para corrigir os erros. Saiba mais em tcu.gov.br.
6: 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Você vai ouvir agora notícias do Poder Judiciário.
23: STF valida a criação de feriado de Corpus Christi no estado do Rio de Janeiro.
24: CNJ aprova novas regras para o sepultamento de corpos não identificados e para a emissão das certidões de óbito.
23: Empresa de segurança deve incluir todos os carros no cálculo de cota de aprendiz.
24: Boa noite, eu sou Marcela Luiz.
23: E eu sou Walter Lima.
24: Supremo Tribunal Federal mantém validade de lei do Rio de Janeiro que transformou o dia de Corpus Christi em feriado estadual.
23: A decisão unânime foi tomada em sessão plenária virtual. Marcelo Della Libera.
25: A ação foi apresentada pela Confederação Nacional do Comércio de Bens, Serviços e Turismo, a CNC, que alegava invasão da competência privativa da União para legislar sobre direito do trabalho. Mas a relatora do caso no Supremo Tribunal Federal, ministra Carmen Lúcia, entendeu que a lei estadual questionada protege um patrimônio cultural e material, sendo de competência legislativa concorrente da União, dos estados e dos municípios, conforme prevê a Constituição Federal. Ainda segundo a ministra, o processo destaca que a celebração de Corpus Christi em diversos municípios fluminenses assume característica de festividade popular, com eventos musicais, feiras e atividades que movimentam significativamente a economia local e o turismo.
24: Conselho Nacional de Justiça aprova novas regras para o sepultamento de corpos não identificados e para a emissão das certidões de óbito.
23: A medida fortalece a busca por desaparecidos e evita a perda de informações importantes para as famílias. Judite Aragão.
26: Pela resolução, o enterro e o registro de óbito só poderão ser autorizados após a apresentação de um laudo da Polícia Científica que comprove a coleta de dados biométricos e biológicos necessários para uma futura identificação. A norma também prevê a integração de informações entre os cadastros nacionais de corpos não identificados e de pessoas desaparecidas.
24: STJ admite recurso extraordinário sobre relativização da vulnerabilidade de vítima de estupro menor de 14 anos de idade.
23: O pedido de admissibilidade foi feito pelo Ministério Público de Santa Catarina. Fátima Uchoa.
27: Um acórdão da sexta turma do STJ questionado pelo MP considerou por maioria dos votos que o relacionamento amoroso entre o réu e a vítima e o aval dos responsáveis por ela afastariam de forma excepcional a aplicação da súmula 593 do STJ e da previsão legal sobre estupro de vulnerável. O ministro Luiz Felipe Salomão lembrou que o STF tem jurisprudência pacífica no mesmo sentido do entendimento firmado pelo STJ, reconhecendo que é absoluta a presunção de violência nos crimes de estupro contra menor de 14 anos, sendo irrelevante o eventual consentimento da vítima. Para Salomão, ficou nítida a divergência do acórdão. Assim, admitiu o recurso extraordinário e determinou a remessa dos autos à Suprema Corte.
24: O número de vagas de aprendiz deve considerar todos os cargos de uma empresa.
23: A CLT determina um número equivalente a 5% dos postos de trabalho. Marla Lacerda.
3: Uma empresa de segurança foi condenada a pagar uma indenização de R$50 mil porque excluiu o cargo de vigilante do cálculo de vagas para aprendizes. A seguradora possuía mais de 2.700 empregados e apenas 4 aprendizes. Para os ministros do TST, o fato da atividade de vigilante ser considerada de risco, exigir idade mínima de 21 anos e porte de arma, não dispensa a inclusão do posto de trabalho nos cálculos para definir a cota. Isso porque a função também exige período de experiência para conseguir vaga no mercado de trabalho.
24: Justiça condena mais 6 envolvidos em esquema de tráfico internacional de drogas no porto de Salvador, na Bahia.
23: A ação foi proposta pelo Ministério Público Federal. Vanessa Pereira.
4: Segundo a denúncia, o grupo criminoso inseria cocaína em containers de cargas lícitas com destino à Europa, especialmente para a Holanda, Bélgica e Espanha, utilizando a estrutura portuária de Salvador, na Bahia. Os réus foram condenados pelos crimes de tráfico internacional de drogas, organização criminosa, associação para o tráfico, lavagem de dinheiro e falsificação de documento público.
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24: Uma boa noite.
23: E até amanhã.
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8: Eu sou Paula Groba.
9: E eu sou Humberto Pinheiro.
8: E estes são os destaques de hoje do Jornal do Senado, que começa agora.
9: A ação policial poderá ser mais rápida em casos de abuso infantil na internet.
8: Avança projeto que garante no SUS exames para detectar risco hereditário de câncer de mama.
9: Senador comemora a decisão do STF que derruba a idade mínima na aposentadoria especial.
8: Boa noite.
9: Boa noite.
8: Na internet, um crime pode acontecer em segundos. Para acelerar o resgate de vítimas e a identificação de criminosos, avançou no Senado um projeto que autoriza a chamada ronda virtual.
9: A ideia é agilizar o acesso da polícia a dados de suspeitos na internet sem a necessidade de autorização judicial em situações de urgência. O repórter Bruno Lourenço traz os detalhes.
11: O projeto de lei legaliza expressamente a chamada ronda virtual, varredura policial automatizada em ambientes digitais para coletar arquivos de abuso. Outra inovação é que em casos de transmissão ao vivo, o risco iminente à vida da vítima, as autoridades policiais poderão requisitar dados cadastrais e de conexão diretamente aos provedores de internet e aplicativos, sem a necessidade de esperar por uma ordem judicial prévia, como explicou a relatora, senadora Damares Alves, do Republicanos do Distrito Federal.
12: Nós vamos dar com esse projeto poder aos policiais

0: após o crime. Para a presidente da comissão, senadora Damaris Alves, do Republicanos do Distrito Federal, o investimento em ações voltadas à proteção desse público é escasso.
1: Quando a gente pega o orçamento da União, a gente pega LDO dos estados e dos municípios e a gente procura a criança no orçamento de forma absoluta, a gente não encontra.
0: O Plano Nacional foi criado com o objetivo de desenvolver ações em eixos como prevenção, atendimento, responsabilização, mobilização social, estudos e pesquisas. A representante do Ministério dos Direitos Humanos e da Cidadania, Célia Carvalho Narras, explicou que o documento está em fase de revisão para abordar os diferentes contextos da infância no país. Mas além de atuar na prevenção, participantes ressaltaram a importância de promover acolhimento integral das vítimas depois das ocorrências.
2: E a violência contra mulheres trans acontece de forma tão frequente no cotidiano que muitas vezes deixa de ser reconhecida como violência.
3: Esse é um dos alertas de uma pesquisa do Instituto Data Senado, que pela primeira vez traz dados específicos sobre essa população. A reportagem é de Marcela Diniz.
4: A violência contra mulheres transgênero é cotidiana e acontece em casa, na rua, nos espaços privados e nos órgãos públicos. É o que mostra a edição de número 11 da Pesquisa Nacional de Violência contra a Mulher, do Instituto Data Senado e da empresa Nexus. Pela primeira vez desde 2005, o levantamento traz dados específicos sobre a experiência de trans e travestis. Muitas das 43 entrevistadas ao serem questionadas se sofriam violência, responderam a princípio que não. Mas as mesmas, quando perguntadas se já foram xingadas, mal atendidas ou hostilizadas pelo fato de serem quem são, aí a resposta era que sim, que sempre. O psicólogo do Data Senado, Rolf Hegger, comenta que esse resultado é preocupante porque aponta como agressões cotidianas acabam normalizadas no caso das mulheres trans.
5: Tem uma diferença entre o que a pessoa percebe como violência, que ela diz não, sofri violência, mas quando a gente mostra as situações de violência, ela diz que sim. Então, o que a gente levantou como hipótese para isso é que a violência que ela sofre são constantes, são em todos os lugares e isso acaba sendo normalizado.
4: 40% das mulheres trans e travestis sofreram agressões verbais, 17% físicas e 12% violência sexual. Os dados da pesquisa passarão a fazer parte do Mapa Nacional da Violência de Gênero, plataforma interativa do Observatório da Mulher contra a Violência do Senado, desenvolvido em parceria com a organização Gênero e Número e com o Instituto Natura.
2: E avançou no Senado o projeto que garante às mulheres exames no SUS para detectar risco de câncer de mama hereditário.
3: Até 10% dos casos de câncer de mama são herdados da mãe, segundo a relatora da proposta, senadora Ivete da Silveira, do MDB de Santa Catarina, repórter Márcio Maturana.
6: Está prevista, por exemplo, a análise do histórico familiar e a realização de exames genéticos específicos para identificar variantes associadas ao câncer hereditário. Até 10% dos casos de câncer de mama são herdados da mãe, segundo a relatora da proposta, senadora Ivete da Silveira, do MDB de Santa Catarina. Ela disse que a proposta combate desigualdades sociais.
7: Evidências indicam que o acesso a testes genéticos e ao aconselhamento especializado permanece condicionado a fatores socioeconômicos, como renda e escolaridade, o que limita, sem efetivação, e aprofunda a inequidade.
6: O projeto, que já foi aprovado pela Câmara e agora segue para a votação da Comissão de Assuntos Sociais do Senado, também determina medidas para ampliar a oferta de exames preventivos e reduzir o tempo de espera. Além dos exames, o SUS deverá oferecer aconselhamento genético em unidades próprias, conveniadas ou contratadas.
2: O senador Paulo Paim, do PT do Rio Grande do Sul, comemorou a decisão do STF que derrubou a idade mínima para a aposentadoria especial em atividades insalubres. A corte considerou inconstitucional o dispositivo da reforma da Previdência de 2019, que fixava idades de 55, 58 e 60 anos, dependendo do tempo de exposição a agentes nocivos.
3: Paim afirma que a medida não é privilégio, mas uma forma de proteção à saúde dos trabalhadores.
2: Já a senadora Leila Barros, do PDT do Distrito Federal, destacou a expectativa positiva para a Copa do Mundo Feminina de 2027 no Brasil, afirmando que o torneio deve dar mais visibilidade ao esporte feminino e valorizar as atletas, ainda frente a desafios e preconceitos.

0: aceitos.
1: Segundo ela, a competição também pode fortalecer o futebol feminino e incentivar outras modalidades praticadas por mulheres no país. O Mundial será entre 24 de junho e 25 de julho em Belo Horizonte, Brasília, Fortaleza, Porto Alegre, Recife, Rio de Janeiro, Salvador e São Paulo.
0: E por falar em Copa do Mundo, o esporte que mobiliza torcidas e une países também transforma vidas fora dos estádios. Praticado desde a infância, ele ajuda a prevenir doenças, melhora a qualidade de vida e contribui para manter crianças e jovens na escola.
1: Esses benefícios foram destacados em uma audiência pública da Comissão de Esporte do Senado. A reportagem é de Rodrigo Rezende.
2: A senadora Leila Barros, do PDT do Distrito Federal, presidente da comissão, afirmou que esse tema é fundamental para a melhora da qualidade de vida da população.
3: E quando falamos de esporte para toda a vida, falamos também de saúde pública. Estimular a atividade desde a infância até a terceira idade significa prevenir doenças, melhorar a qualidade de vida da população e contribuir para a sustentabilidade do sistema de saúde.
2: Stephanie Riske, doutora em cardiologia pela USP, mostrou pesquisas que apontam que a inatividade física é responsável por 9% de mortes prematuras em todo o mundo. Robson Aguiar, presidente da Confederação Brasileira do Desporto Escolar, ressaltou a importância do esporte no combate à evasão escolar.
4: 40% dos nossos alunos, eles repetem de ano, saem da escola por não ter algum incentivo. E o esporte faz exatamente o contrário. Você vai ver que mais de 80% permanece na escola devido ao esporte. Então o esporte escolar é uma ferramenta fundamental para a educação.
2: O ministro do esporte, Paulo Henrique Cordeiro, destacou o papel social do esporte.
5: Porque o esporte é muito mais do que essa prática. O esporte é uma mudança fática de realidade socioeconômica. É uma mudança de vida.
2: De maneira geral, a OMS recomenda a prática para adultos de pelo menos 150 minutos semanais de atividades físicas. Para crianças e adolescentes, o ideal é a prática de 60 minutos de atividades por dia.
1: Com edição de Paula Groba e trabalhos técnicos de João Lira, o Jornal do Senado fica por aqui. Acompanhe agora as notícias da Câmara dos Deputados. Boa noite.
0: Boa noite e até amanhã.
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7: Comissão autoriza a venda fracionada de medicamentos pelas farmácias.
8: Avança a proposta que pune quem expuser crianças à violência doméstica.
7: Parlamentares aprovam inclusão de deficiências ocultas em documentos.
8: Boa noite. Projeto que institui documento com QR Code para identificar deficiências ocultas pode seguir para o Senado. A repórter Maria Neves tem os detalhes dessa nova identidade.
9: A Comissão de Constituição e Justiça da Câmara aprovou o projeto do deputado Capitão Alberto Neto, do PL do Amazonas, que institui a identificação civil nacional da pessoa com deficiência. O novo documento deverá adotar tecnologia de QR Code dinâmico com informações atualizadas sobre deficiências, inclusive as ocultas. Com a aprovação, o texto pode seguir para o Senado. De acordo com a proposta, o sistema permitirá que o beneficiário ou responsável atualize os dados sobre a condição de saúde da pessoa em tempo real. O objetivo da medida é garantir prioridade e segurança às pessoas com deficiência em atendimentos e situações de emergência. Na opinião da relatora na Comissão de Defesa dos Direitos das Pessoas com Deficiência, deputada Andréia Siqueira, do PSB do Pará, a utilização do QR Code dinâmico representa um instrumento eficaz para combater a invisibilidade social enfrentada por pessoas com deficiências ocultas.
10: Ao contrário de deficiências físicas evidentes, essas condições muitas das vezes não são reconhecidas ou compreendidas pela sociedade. Isso resulta em uma série de obstáculos no acesso ao direito e serviços. Em situações que exigem comprovação de condição especial, atendimento prioritário ou simples empatia no trato do cotidiano.
9: Deficiências ocultas ou invisíveis são condições de saúde que não são percebidas visualmente, como transtorno do espectro autista, deficiências intelectuais, doenças renais crônicas ou surdez parcial. A falta de sinais físicos óbvios frequentemente gera barreiras no acesso a atendimentos prioritários já garantidos por lei. Pelo texto aprovado, a Identificação Civil Nacional da Pessoa com Deficiência não substitui a Carteira de Identificação Nacional. A função do novo documento é facilitar o acesso a direitos e serviços específicos sem a necessidade de emissão de novos cartões físicos a cada mudança no quadro clínico do paciente. Da Rádio Câmara de Brasília, Maria Neves.
6: Saúde.
7: Comissão aprova a venda fracionada de remédios por farmácias e drogarias. A repórter Sofia Peçanha nos traz o debate sobre o tema.
11: A Comissão de Defesa do Consumidor aprovou o projeto que determina a venda de forma fracionada de medicamentos por farmácias e drogarias. O texto aprovado é resultado de 5 propostas analisadas em conjunto. A mais antiga delas, apresentada pelo deputado Jorge Sola, do PT da Bahia, em 2015. Elas alteram a legislação sobre o comércio de medicamentos. Atualmente, a fração de remédio já é permitida, mas não é obrigatória, o que faz com que a maioria dos consumidores ainda precise comprar caixas completas, mesmo quando utiliza apenas parte do conteúdo. O texto aprovado estabelece o fracionamento como uma exigência legal para medicamentos como antibióticos, analgésicos, anti-inflamatórios e antieméticos, que são remédios para náuseas e vômitos. O relator da proposta na comissão, o deputado Celso Russomano, do Republicanos de São Paulo, destacou que a medida visa reduzir o desperdício, evitar a automedicação e diminuir os custos para os pacientes.
12: Tal medida contribui para proteger a saúde e segurança da coletividade. A automedicação, o consumo de remédios fora da validade e ainda a potencial intoxicação de crianças no ambiente doméstico.
11: Além disso, o projeto prevê que o preço dos medicamentos fracionados siga regras específicas da Câmara de Regulação do Mercado de Medicamentos, para garantir que o consumidor não pague mais caro proporcionalmente por quantidades menores.
12: Entendemos que essa medida também beneficia sobremaneira os consumidores, pois evita que as farmácias aumentem indevidamente seus lucros na subdivisão de medicamentos.
11: Em caso de descumprimento, o infrator estará sujeito à penalidade de suspensão de vendas ou fabricação de produto, cancelamento de registro do produto ou cancelamento de autorização para funcionamento da empresa. O projeto gerou debate entre os parlamentares, principalmente sobre os desafios na adaptação das embalagens, no controle sanitário e nos custos operacionais para viabilizar a venda fracionada em larga escala. O deputado Gilson Marques, do Novo de Santa Catarina, chegou a apresentar um parecer alternativo para evitar o fracionamento.
13: Assim, acreditamos que a melhor solução para o referido problema seria adequar a posologia ao tempo de tratamento, sendo função das indústrias farmacêuticas produzir as embalagens e dispensá-las com a quantidade correta.
11: Mas a proposta que estabelece a venda fracionada de medicamentos foi aprovada pela Comissão de Defesa do Consumidor e seguiu para análise na Comissão de Saúde. Da Rádio Câmara de Brasília, Sofia Peçanha.
6: Segurança Pública.
8: A Comissão de Constituição e Justiça aprova penas para quem expor crianças à violência doméstica. A repórter Paula Bittar acompanhou a votação.
14: Uma proposta aprovada pela Comissão de Constituição e Justiça da Câmara prevê penas para quem expuser crianças e adolescentes a atos de violência doméstica. De acordo com o texto aprovado, o crime de violência doméstica praticada na frente de criança ou adolescente tem punição de 6 meses a 2 anos de detenção. E essa penalidade é aumentada em mais metade se o crime é praticado de forma reiterada ou se a criança ou adolescente estiver sob autoridade, guarda ou vigilância do agente ou da vítima. A relatora na comissão, deputada Cris Tonietto, do PL do Rio de Janeiro, ressaltou que a proposta reconhece que a violência doméstica tem um impacto grande sobre a criança, mesmo quando ela não é a vítima direta.
15: Ao conviverem com situações constantes de agressões físicas, verbais ou psicológicas, as crianças não apenas testemunham o sofrimento dos envolvidos, mas também internalizam esses comportamentos como modelos de relação interpessoal. Essa vivência traumática compromete o bem-estar emocional, afeta o desempenho escolar e pode desencadear transtornos psicológicos de longo prazo.
14: A proposta que prevê penas para quem expuser crianças e adolescentes a atos de violência doméstica ainda precisa ser analisada pelo plenário da Câmara antes de seguir ao Senado. Da Rádio Câmara, de Brasília, Paula Bittar.
6: Justiça.
7: Comissão aprova a proposta que aumenta penas de crimes financeiros contra fundos de pensão. A repórter Silvia Munhato tem os detalhes.
16: A Comissão de Finanças e Tributação da Câmara aprovou o projeto que aumenta as punições para crimes financeiros que causem prejuízo a fundos previdenciários ou de pensão. As investigações da Polícia Federal relativas ao Banco Master têm apontado investimentos de fundos de servidores públicos estaduais em aplicações do Master em períodos em que elas já eram consideradas de alto risco pelo mercado. O autor da proposta, deputado Wellington Prado, do PSD de Minas Gerais, batizou a proposta de Lei Faria Lima, em uma referência à Avenida de São Paulo, onde estão sediadas várias instituições financeiras. Pelo texto, quem cometer esses crimes estará sujeito a penas de reclusão de 20 a 40 anos. A proposta também define que os crimes serão insuscetíveis de fiança, livramento condicional, anistia, graça e indulto. O relator, deputado Kim Kataguiri, do Missão de São Paulo, recomendou a aprovação do texto, lembrando que a legislação atual prevê penas de 2 a 12 anos para crimes contra o sistema financeiro.
17: O crime cometido por um agente público, aí que deixa de cumprir a sua obrigação para preservar o sistema financeiro e também a ordem econômico-financeira, né? E aí a gente está endurecendo bastante as penas em relação a esse crime e também nós estamos endurecendo as condições de progressão de regime também.
16: A proposta determina que a progressão de regime, que é a transferência para regime menos rigoroso, como semiaberto, será mais dura para os crimes financeiros. Por exemplo, se o réu for primário, terá que cumprir pelo menos 70% da pena para ter direito. O projeto que aumenta a pena de reclusão para quem comete crimes financeiros contra fundos de pensão ainda será analisado pela Comissão de Constituição e Justiça. Depois seguirá para o plenário. Da Rádio Câmara de Brasília, Silvia Munhato.
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6: Transportes.
8: O relator das mudanças no Código de Trânsito Brasileiro apresentou o projeto reunindo sugestões de mais de 270 propostas sobre o tema.
7: Entre as alterações, o deputado Áureo Ribeiro sugeriu que adolescentes tenham permissão para dirigir a partir dos 16 anos. Confira os detalhes com o repórter Murilo Souza.
19: A Comissão Especial da Câmara dos Deputados, que analisa mudanças no Código de Trânsito Brasileiro, poderá votar no próximo dia 7 de julho o parecer do relator, deputado Áureo Ribeiro, do Solidariedade do Rio de Janeiro. O texto consolida mais de 270 projetos de lei em um substitutivo. Entre os pontos mais relevantes do novo texto está a permissão para que jovens a partir de 16 anos possam dirigir. Pela proposta, os menores de 18 anos poderão obter habilitação na categoria B para dirigir carros em perímetros urbanos, das 5 horas da manhã até a meia-noite, desde que acompanhados por um adulto habilitado há pelo menos 2 anos. Para motos pequenas, de até 150 cilindradas, o jovem pode dirigir desacompanhado, mantendo as mesmas restrições de horário e local. A idade mínima para habilitação nas categorias profissionais D e E também cai de 21 para 20 anos. Segundo o relator, a medida busca reduzir a falta de motoristas no transporte de cargas e passageiros.
20: A medida visa ampliar o acesso dos jovens à habilitação, proporcionar maior autonomia para deslocamentos relacionados ao estudo e ao trabalho e permitir a formação gradual de condutores, inspirando-se em modelos adotados em outros países que admitem a condução por menores de idade mediante as restrições e acompanhamento.
19: A CNH definitiva aos 18 anos será emitida de forma automática e gratuita, caso o condutor não tenha cometido infrações graves ou gravíssimas ou não seja reincidente em infração média. O texto cria um teto nacional para as taxas cobradas no processo de habilitação. R$ 30,00 para abertura e emissão da permissão para dirigir, em qualquer categoria, e R$ 50,00 para cada exame realizado, seja escrito ou de direção. Outra inovação é a possibilidade de o candidato optar por realizar o exame em veículos com câmbio automático. O projeto também estabelece regras para outros temas, como pedágios free flow, registro e autorização para patinetes e bicicletas elétricas, normas para veículos autônomos e proibição de radares ocultos sem sinalização ou estudos técnicos. A Comissão Especial da Câmara sobre Mudanças no Código de Trânsito Brasileiro retoma a análise da matéria no dia 7 de julho, às 2 horas da tarde. A expectativa é que a votação no plenário da Câmara seja no dia 8 de julho. Da Rádio Câmara de Brasília, Murilo Souza.
6: Trabalho.
8: A Câmara aprovou o projeto que estabelece piso salarial para biólogos. A repórter Maria Neves tem mais informações sobre o tema.
9: Em análise na Câmara desde 2013, o projeto que institui um piso salarial e condições de trabalho para biólogos do setor privado foi aprovado pela Comissão de Constituição e Justiça e pode seguir para o Senado. Pela proposta, o salário base da categoria será de R$ 4.685 para uma jornada de 40 horas semanais. O piso será corrigido pela inflação desde setembro de 2016 até a publicação da lei. Depois disso, o valor continuará sendo reajustado anualmente pela inflação. Segundo o relator, deputado José Rocha, do União da Bahia, com a correção, esse valor chegaria a R$ 6.749 em 2024. Na opinião do relator, a medida vai melhorar as condições de trabalho e conferir mais dignidade à profissão de biólogo.
21: Eu, como médico, sei bem avaliar o que representa o biólogo nas suas atividades, precisando de melhores condições de trabalho, precisando de melhores salários, e chegou a oportunidade. O PL deu a oportunidade para que essa classe tão importante na nossa vida possa realmente resgatar essa dignidade com um piso, com boas condições de trabalho e sempre estar prestando esses grandes e relevantes serviços à ciência brasileira.
9: O texto original do deputado Danley Hinterholz, do PSD do Rio Grande do Sul, abrangia também os biólogos que atuam no setor público. No entanto, o relator na Comissão de Finanças e Tributação, deputado Duarte Júnior, do Avante do Maranhão, alterou a proposta. Ele argumentou que um projeto de lei do Congresso não pode estabelecer regras para servidores públicos. Pela Constituição, essa atribuição é do chefe do Executivo, seja federal, estadual ou municipal. Assim, a medida aprovada vai valer apenas para biólogos de empresas privadas ou públicas contratados por meio do regime da consolidação das leis do trabalho, com carteira assinada. Quanto às condições gerais de trabalho, o projeto aprovado determina que o regime de plantão da categoria será de, no máximo, 12 horas diárias. Desse período, uma hora será destinada ao repouso e à alimentação. O trabalho noturno será a jornada realizada entre 22 horas e as 5 horas do dia seguinte. A remuneração nesse período será pelo menos 20% maior. A proposta estabelece ainda que as horas extras terão 50% de acréscimo e o adicional de insalubridade será gradual. O grau mínimo terá um aumento de 10% sobre o piso, o médio de 20% e o grau máximo de 40%. Já o adicional de periculosidade será de 30%. No entanto, o texto prevê que os adicionais de insalubridade e de periculosidade não podem ser pagos simultaneamente. O biólogo terá de fazer a opção por um dos dois. Da Rádio Câmara de Brasília, Maria Neves.
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4: Meio Ambiente.
7: Câmara analisa a proposta que amplia incentivos fiscais e tributários para a cadeia de reciclagem. Saiba mais com o repórter José Carlos Oliveira.
22: O setor de reciclagem poderá ganhar incentivos fiscais não contemplados na reforma tributária de 2023. O tema é analisado na Câmara dos Deputados por meio de proposta de emenda à Constituição já aprovada na Comissão de Constituição e Justiça e com futura análise em comissão especial. O relator, deputado Alex Manente, do Cidadania de São Paulo, explica que a intenção é estabelecer um regime fiscal que beneficie operações com resíduos e materiais destinados à reciclagem, reutilização e logística reversa.
23: O efeito da reforma tributária no material reciclado é muito perverso. São 300% de aumento, o que inviabiliza a reciclagem no país. E o governo, o poder público, tem obrigação de estimular com que a sustentabilidade, a reciclagem seja uma realidade para poder minimizarmos os efeitos ambientais tão danosos para toda a população. Por isso, estamos trabalhando essa PEC para que o imposto seja revisto do material reciclável e, consequentemente, teremos sustentabilidade no nosso país.
22: Na prática, a proposta busca garantir que a tributação sobre material reciclado seja menor do que a aplicada ao material original, dando assim um diferencial competitivo para o setor. O texto tem o apoio da Associação Brasileira de Resíduos e Meio Ambiente. Dados da ABREMA mostram que em 2024, cerca de 7 milhões de toneladas de resíduos secos foram destinados à reciclagem no Brasil, equivalentes a 8,7% dos resíduos gerados no período, um percentual ainda bem abaixo em relação às metas da Política Nacional de Resíduos Sólidos. O texto original da proposta é do deputado Arnaldo Jardim, do Cidadania de São Paulo, que prevê benefícios para toda a cadeia da economia circular, incluindo catadores de materiais recicláveis e empresas recicladoras e de logística reversa, responsáveis pelo retorno dos materiais ao consumo da população. Da Rádio Câmara de Brasília, José Carlos Oliveira.
8: Termina agora o Jornal Câmara dos Deputados, produzido pela Rádio Câmara, com trabalhos técnicos de Alain de Souza e apresentação de Val Monteiro e Márcio Aquilissardi. Uma boa noite para você.
7: A Voz do Brasil volta amanhã. 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

0: e a bonita. Dedico essas músicas aos meus melhores amigos e amigas, a todos que têm mais de 50 anos. Aprecie a letra. Acredito que diz um pouquinho de cada um de nós.
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3: 8 e 4.
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1: 8:14.
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8: 8:36.

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3: 8:47.

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7: 8:58.

0: Non, pas mal, pas mal.
1: A gente,
0: okay,
1: já não tá mais junto.
0: Muri!
1: Ah. Acaba de tudo, mas não é, porque eu já te esqueci.